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2: Meia-noite, 19.
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0: 18:34.
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4: Meia-noite e 48.
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0: 1 e 2.
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2: Aí, Júnior, o que será que tinha naquele áudio, hein, meu irmão?
3: César, eu também quero saber, velho.

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0: faltando 2 minutos para as 2.
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0: Muito bom dia, muito bom dia. Estamos começando Delta Rural, edição desta segunda-feira. 6h11, 6h11, 8 graus é a temperatura em Bagé. Hoje, 13 de julho de 2026. Com uma leve garoa neste amanhecer. Aliás, o final de semana, né? Tivemos aí dias cinzentos, tanto no sábado quanto no domingo. Também com uma presença aí de um chuvisco, né? De garoa em algumas localidades, falando aqui do interior do município, área urbana de Bagé também. E segue neste momento, né? Uma leve garoa na Rainha da Fronteira. Turma, nosso bom dia, muito bom dia, que é finalzinho de semana, hein? Falando aí do clima, falando das condições climatológicas, cinzento, fechado, frio. É o inverno, sim, é o inverno, mas poderia ter um solzinho, né? E aqui a gente lembra aí das questões, falando aí da situação das, principalmente, né? Das condições das pastagens, tudo parado, tudo estagnado, e a turma tratando, né? Tratando de buscar alternativas, buscar maneiras, né? Até mesmo para poder dar continuidade às suas atividades, falando do campo. E aí a gente lembra dos produtores de leite, a gente lembra dos produtores, né, de carne, falando da pecuária de corte, falando dos produtores e aqui os agricultores, a turma aí do trigo, a turma da canola, e por aí vamos, né, a turma da vitivinicultura, das oliveiras também, né, a turma também da produção de cordeiros, falando na pecuária como um todo. Muitos produtores em pleno período aí, em plena safra, produção de cordeiros, né, acontecendo aqui no nosso estado gaúcho. 6h12, Carlos Silva na Central Técnica. Muito bom dia, Carlão. Luiz Sivaldo pela Rádio Difusora, nosso bom dia. 8 graus e a temperatura. 8 graus e a temperatura neste momento. A turma já participando, enviando suas mensagens através do 53-999-78-8450. Isso mesmo, 53-999-78-8450. Também registrando que hoje, segunda-feira, nós teremos sol com muitas nuvens durante o dia e períodos de céu nublado e noite com muitas nuvens. A temperatura máxima para hoje poderá chegar, portanto, aos 12 graus. Hoje, nós estamos na fase da lua minguante. O nascente do sol está previsto para 7h34 e o poente às 17h49. Amanhã é terça-feira, amanhã dia 14. Amanhã com temperatura mínima de 7, máxima de 17. Para amanhã não tem previsão de instabilidade, de precipitação, de chuva. Amanhã condição é de tempo firme, para amanhã dia de sol com nevoeiro ao amanhecer e as nuvens aumentam à tarde. Muitas nuvens à noite. Turma, amanhã já eleva um pouquinho a temperatura, máxima de 17. Amanhã, terça-feira, depois na quarta, dia 15, olha aí, turma, tá, vai começar a elevar a temperatura. Quarta, mínima de 10 e máxima de 20. Com dia de sol, com nevoeiro ao amanhecer e muitas nuvens à tarde, mas sem chuva. Noite, né, condição de tempo firme para quarta-feira para Bagé. Seguimos com o prognóstico desta semana. Na quinta-feira, dia 16, instabilidade à vista. Olha, turma, quinta há chances de chuva, com temperatura mínima de 12, máxima de 21. Mínima de 12, máxima de 21 na quinta. Teremos sol com muitas nuvens e períodos de céu nublado. E noite com pancadas de chuva. Chances de chuva para quinta-feira é a tendência. Pancadas de chuva. Aqui, quanto à estimativa, aponta, indica em torno aí de 3 milímetros para quinta-feira, dia 16. 64% é esta é a probabilidade, isto hoje, segunda-feira. Então, a chance de chuva a partir de quinta, Depois, na sexta, dia 17, sol com algumas nuvens, poderá chover rápido durante o dia e a noite. Na sexta, dia 17, com temperatura mínima de 18, máxima de 19, e tem chances de chuva para sexta, estimativa de 44 milímetros, ok? Quanto ao volume estimado, em torno aí de 40 milímetros, 44 na verdade, certo? Final de semana, sábado e domingo, olha aí turma, sábado mínima de 19, máxima de 25, não há chances de chuva para o sábado, vai elevar a temperatura, que coisa boa, né? Com sol, inclusive, sol com muitas nuvens durante o dia, períodos de céu nublado e noite com muitas nuvens. Vem uma condição favorável aí, boa, agradável. E depois, no domingo, dia 19, temperatura mínima de 17, máxima de 22, sol com algumas nuvens, poderá chover rápido no domingo, durante o dia e a noite, certo? Com temperatura mínima de 17, máxima de 22. Aí está o prognóstico, registrando então esta leve garoa de hoje, nada de volume expressivo, significativo e tal, já com tendência, com chances aí de tempo bom para o decorrer do dia de hoje. Amanhã também condição de tempo bom, quarta também, a instabilidade poderá chegar, então pancadas de chuva a partir de quinta-feira à noite. Paulinho Alves, alô Guerreiro, bom dia, já de volta, Pinheiro Machado, alô turma de Pinheiro Machado, nosso bom dia. Eberton Ruth, nosso abraço, nosso bom dia. Bom dia, meu amigo. Bom dia. Ô, Juliano, grande abraço. Juliano Coutinho, Fernando Duval, ligado conosco. Também, né? A turma aqui do trecho, turma das estradas, a turma do rural. Grande abraço. A turma lá em Piano Machado, lá em Torrinhos, o Daniel Funari Cabral, bom dia. Grande abraço, Daniel. Dudu da João Teles. E essa chuva, Dudu, suficiente para marcar aí, para registrar aí no seu pluviômetro. Grande abraço, Dudu. Paulinho, turma da Maíra, Estância da Maíra. Grande abraço, bom dia, Corredor da Chicaca. Também destacando a turma aí do transporte escolar, muito bom dia, grande abraço. Abraço a todos os prezados e estimados, né? Amigos aí, condutores, turma do transporte escolar, turma dos caminhões, turma da movimentação, né? A turma também da campeira, um abraço a todos os campeiros aí que estão também ligados conosco. Nosso abraço, nosso bom dia, turma aí das estâncias, das fazendas, o nosso abraço, nosso bom dia, né? Retornando para as atividades, muitos já também nas propriedades para dar início aí às suas atividades. Alex Melgarejo, muito bom dia. Bom dia, Silvinho, aqui na ferraria só uma garoa, grande abraço. Valeu, Alex Melgarejo. É a turma da ferraria, município de Dom Pedrito. Grande abraço, Melgarejo. Bom dia, toda a turma aí da ferraria, só uma garoa por lá, né? É a situação, é o momento, é para todo lado aí com garoa. Aliás, em Eldorado do Sul, que triste situação por lá, né? Deu granizo, vento, enfim, prejuízos, temporal lá para aquela cidade, para aquele município, para aqueles moradores, né? Lá do município de Eldorado do Sul, que lá em 2024 sofreram também com aquela enxurrada, né? Aquelas fortes chuvas. E agora, novamente aí, prejuízos. Que situação, complicada situação lá em Eldorado do Sul. A gente torce aí que as coisas melhorem, né? Mas, triste esta notícia. Também vale salientar, senhoras e senhores, né? Destacando aqui as nossas mensagens que estamos recebendo neste momento, que Rio Grande do Sul terá segunda-feira de céu encoberto, portanto, hoje segunda-feira de céu encoberto, massa de ar frio cobre o território gaúcho e mantém as temperaturas baixas ao longo do dia. Muitas nuvens baixas e médias continuam sobre o Rio Grande do Sul nesta segunda-feira. Portanto, senhoras e senhores, né, registrando o dia de hoje aqui, vale salientar, né, que garoa ou chuva leve não são descartadas. E exatamente é o que está acontecendo no momento aqui em Bagé. Uma chuva leve, uma garoa. em alguns pontos da metade leste do estado também. Mesmo com a nebulosidade, o sol pode aparecer em diferentes áreas ao longo do dia. Uma massa de ar frio cobre o território gaúcho e mantém as temperaturas baixas até o período da tarde, mas perde força rapidamente nos próximos dias. A noite esfria ainda mais, com as mínimas previstas para o final do dia na maioria dos municípios. Vale salientar, então, que uma massa de ar frio cobre o território gaúcho e mantém as temperaturas baixas até o período da tarde, mas perde força rapidamente nos próximos dias. Teremos um alívio aí por parte do frio, né? Então, apenas apresentando esta informação. Silvinho, bom dia. Bom dia, 6 milímetros na Cássia. Ô, seu Leandro, turma da Cássia, nosso abraço. Turma lá no Passo Fundo, né? É, turma lá no Passo Fundo, município de Dom Pedrito, é isso, né? Grande abraço, Leandro. Obrigado pela participação, obrigado aí pelo retorno, né? Interatividade juntamente conosco. Fernando Duval também ligado conosco. Muito bom dia. O Everton Rutia, muito bom dia. Bom dia, madrugadores. Bom dia, turma toda. Olha, daqui a pouquinho estará conosco o Fabiano Ardanaz, é gestor rural, conversando aqui no Delta Rural, nesta manhã de segunda-feira. Também hoje nós teremos a participação de Paula Hoffmeister, coordenadora da Comissão de Meio Ambiente da Farsul, orientando produtores sobre consulta pública do Bioma Pampa, daqui a pouquinho no Delta Rural. Também queremos aqui destacar, registrando nesta manhã, né, algumas mensagens que a gente recebeu durante o final de semana, e aqui tem aquele chamamento: o momento é decisivo para o futuro do PL 5122/23, 5122/23. Portanto, vale destacar a APER, e aqui a participação do Arley, a APER está lutando para que nenhum produtor fique de fora das renegociações, né? Segue aqui as tramitações, o andamento, a articulação quanto à questão do endividamento rural. Também queremos registrar, senhoras e senhores, na sexta-feira a gente recebeu uma mensagem, não tivemos tempo aqui para registrar, que é com relação ao Fundesa, e este assunto já foi abordado aqui no programa. Atenção, produtor rural do Rio Grande do Sul. A Farsul está comunicando uma mudança importante no modelo de arrecadação para bovinos e búfalos. Bovinos, né, falando aqui corte e leite, tanto bovinos quanto búfalos, do Fundesa, que é a informação. A partir deste mês, julho, ok, a contribuição passa a ser vinculada aos dados da Declaração Anual de Rebanho. O que muda na prática? É o recolhimento no momento do abate que deixa de existir. A cobrança agora é feita sobre a base do rebanho declarado, aquela informação da Declaração Anual de Rebanho, ok, turma? Então é em cima dos dados, né, dos números apresentados juntamente às inspetorias, que a cobrança agora é feita aí sobre a base do rebanho declarado de forma proporcional ao número de animais. Então, vale salientar, né, que o valor é de R$ 1,33 por animal declarado. A emissão do boleto estará disponível a partir do dia 15 de julho no site oficial do Fundesa, tá? E o vencimento sem incidência de juros ou multas foi estendido até o dia 31 de agosto. Então, tem de 15 a 31 de agosto deste ano, certo? Os produtores com cadastros atualizados no Sistema da Defesa Agropecuária receberão um link por e-mail. E aqui a doutora Ieda Galina, da Associação Rural, inclusive, né, informando, importante, registrando esse importante tema, e se necessitarem de ajuda, de auxílio, de mais informações, basta entrar em contato com o Sindicato Rural aqui de Bagé, certo? Falando aqui para os produtores do nosso município, aqueles produtores que tiverem dificuldade, basta contatar aí com a Associação e Sindicato Rural de Bagé. Agora 6h26, temperatura neste momento, turma, neste momento estamos com 8 graus, uma leve garoa na Rainha da Fronteira. Nós vamos conversar com o gestor rural, Fabiano Ardanás. Alô, Ardanás, seja bem-vindo ao Delta Rural, muito bom dia.
1: Bom dia, Silvinho, é um prazer falar contigo, com a tua audiência, aí de Bagé, da região. Tu sabes que teus programas alcançam muito, muito longe, Uruguai, Argentina. Há poucos tempos atrás, nós falávamos lá da Europa, uma ligação, eu lembro muito bem, se não me engano, foi em dezembro. Que maravilha, meu amigo, falar contigo.
0: Satisfação é toda nossa, Ardanás. Por onde andas? Está em Santa Maria?
1: Hoje estou no Pago, onde nasci, em Santa Maria, né, na beira do fogo aqui, já tomando mate, te escutando. E uma saudação a todos aí que te escutam aí, esse teu maravilhoso programa que leva informação ao setor primário. E que maravilha falar contigo.
0: Da mesma forma. Ardanás, você que também é produtor rural, né, tem a sua ligação com o campo. O que dizer neste momento? Como é que está esse inverno no interior do município?
1: Silvinho, hoje amanheceu com 8 graus aqui em Santa Maria, né? Promete muita chuva essa semana e até um pouco de calor. As pastagens, como a gente vem dessa região aqui, é uma região central, né? Tá muito difícil, né? O produtor rural hoje, ele não teve condições de uma maioria de colocar insumos, né? Como ureia, né? E fica difícil, né? As pastagens, pouca luminosidade, né? Também, né? E é muita gente se queixando, muitos colegas produtores rurais se queixando que as pastagens estão fracas, né? E também dificulta também o acabamento, né, a terminação do gado também, né? E a gente tem que entrar com uma suplementação. Duas semanas atrás eu tive que comprar uns rolos de feno de Azevém, né?
0: Sim.
1: Para poder ajudar. E alguma outra suplementação no coxo alto consumo também, né? Ajudar.
0: Para favorecer, para ajudar, de certa forma, essa condição que estamos vivendo, né? Olha, o Ardanás, perdemos aqui a conexão com ele. Ele está em Santa Maria, mas está oscilando aqui o sinal. Está me ouvindo, Ardanás? Nós estamos com uma certa dificuldade aqui na transmissão com o Fabiano Ardanás, ele falando sobre este momento atual, rigoroso, do nosso inverno, né, gaúcho. As condições das pastagens também, né, uma situação bem delicada. Ardanás, há pouco você mencionava aí as condições, fazendo este reforço, né, com colocação de feno, fenação e também, né, proteinado, provavelmente, algum reforço nesse sentido, Ardanás?
1: Sim, o proteinado auxilia, ajuda também, né? Uhum. Quem tem condições também no resíduo de arroz também, se tem alguma recebedora de grãos, se puder pegar e misturar também, é muito bom. Eu faço isso também, misturo junto com sal, né?
0: Uhum.
1: E me ajuda.
0: O que, por exemplo, que você mistura com sal?
1: Um resíduo de arroz que às vezes tem. Geralmente que tem, né? Eu tenho uma cooperativa que fica perto da minha propriedade, ali eu pego algum resíduo, né, de arroz, né?
0: Uhum.
1: E aí eu misturo, ajuda bastante também.
0: Claro. A sua propriedade fica em que município, Ardanás?
1: Essa é uma propriedade familiar, né?
0: Claro.
1: Fica no município de Formigueiro, né?
0: Uhum.
1: Fica bem próximo à cidade ali, uma logística muito boa. Então isso aí eu consigo fazer esse manejo aí.
0: Claro, perfeito. E o sistema de produção lá, como é que é? O que vocês realizam lá no sistema. Qual é o sistema de produção na propriedade?
1: Silvinho, começamos com cria, né?
0: Uhum.
1: Mas, como tu bem sabes, a mão de obra é muito escassa, né?
0: Pois é.
1: A cria exige bastante isso aí, então acabamos fazendo uma recria agora, só recria de fêmeas, né? E comercializamos na nossa rural de São Cepé, que é uma rural muito ativa, né? É, muito pujante. Não é como a de Lavras do Sul, que é o epicentro da pecuária, né? Que é uma maravilha, né? Mas é muito ativa, ela auxilia muito o produtor rural e as empresas que lá trabalham também ajudam bastante a nós aqui da região central, né? A gente tinha uma sede aqui de comercialização em Santa Maria, na nossa Universidade a UFSM, mas acabou, sei lá, por ideologias, né? E acabou terminando. Está lá a sede toda precária, né? E hoje utilizamos a nossa rural de São Cepé, que nos ajuda muito aqui, os nossos produtores rurais da região central.
0: O que que vocês tinham aí em Formigueiro? Era aí no, na sua cidade, é isso?
1: Não, em Santa Maria. Em
0: Em Santa
1: Santa
0: Maria.
1: Maria, sim. Santa Maria, sim. Desde criança, existia um parque rural muito grande, muito forte.

0: concentra em São Cepé, com exceção de ali em Formigueiro, tem um pequeno parque cedido por um produtor rural, hoje em memória, falecido, o seu Homero Pires, né? E sai na feira de terneiros, apenas é movido na feira de terneiros ali dos pequenos produtores ali, né?
1: Claro, perfeito.
0: Isso, mas o grande mesmo era aqui em Santa Maria, né? Tinha uma expofeira tão grande quanto a Expo Inter, né?
1: Perfeito. Olha, ontem nós tivemos aí uma informação, né, que também chegou e que foi reverberada em todo o estado do Rio Grande do Sul, onde o ex-prefeito de Formigueiro, João Natalício, foi assassinado, né? Ontem aí na cidade de Formigueiro, ex-prefeito aí do município de Formigueiro, né, foi assassinado. Ficou sabendo?
0: Foi uma lástima. Sim, conheço ele lá, sim, conhecia ele. Ele era muito ativo lá na nossa rural de São Cepé, né? Ele era muito conhecido porque ele levava búfalos, né?
1: Ah,
0: E
1: sim.
0: ele amansava os búfalos e entrava junto com os búfalos na pista, né? Para apresentá-los para venda, né? E além de ser uma figura política, também era do setor primário, uma pessoa muito ativa. Eu lembro de várias vezes estar naquele momento crítico da pecuária, nós em remate, estava ele lutando ali para sobreviver, e nós ali, né, todos nós produtores rurais, ele sempre ativo e ele gesticulando para que as pessoas valorizassem o nosso produto, né? Então foi uma lástima o município de Formigueiro perder um grande produtor, e nós, do setor primário, também perdemos um grande produtor. Além da oneração que sofremos, né, diariamente, tem esses impactos aí, dessas lástimas.
1: Ardanás, quando você esteve na Europa, o que que trouxe de lá na bagagem, né? Aprendizado, falando de agro, falando de pecuária em especial?
0: Ah, Silvinho, eu vou meio ser repetitivo aqui, que eu não me canso de falar, até para meus amigos, assim. Lá os governos, eles apoiam muito o produtor rural. O produtor rural, ele é assistido, né? Vou citar um exemplo. Eu estive na Espanha, uma região ali na região ibérica, e lá tem o lobo ibérico, né? E ali é protegido por lei. E às vezes só. E algum tem alguns ataques a produtores rurais de ovinocultores lá, que é muito forte, né? São regiões íngremes, né? E então, quando só esses produtores sofrem o ataque, o governo manda um veterinário, o veterinário faz uma autópsia, faz um laudo, e o governo ressarce aquele produtor pelo preço médio. Coisa que não existe aqui, né? Aqui, se um produtor tem um ataque de cachorro no seu rebanho, que é comum, né? Aqui não
1: E
0: tem lobo, né?
1: javali, aham.
0: Javali, principalmente hoje, que é uma praga, isso aí, né? Vai ter que queixar para quem? Só para o bispo, né? Então, e outra coisa, eu estive em Veneza. E o que eu pude observar antes de chegar em Veneza? Tem várias lavouras de arroz praticamente ao lado da cidade, né? Então, assim, ó, a agricultura ela se confunde junto com a cidade, né? As pessoas, elas fomentam muito essa parte aí do agronegócio lá, né? Então, o agronegócio é bem visto, e os governos apoiam os produtores rurais lá.
1: Incentivam,
0: A
1: motivam a
0: tecnificação.
1: permanecer, a continuar a seguir produzindo, né, Ardanas?
0: Sim, por exemplo, aqui outro exemplo, a Inglaterra, conversando lá em Inglaterra, por exemplo, quando tem essas intempéries, de problemas de neve, né, o governo, ele paga o produtor para não plantar, né? E depois garante a compra como se houvesse pelo preço médio do insumo, isso aí.
1: Seria uma espécie de indenização, pelo menos, né? Aquele peso.
0: Indenização, né? Indenização, porque tu imagina assim, ó, o produtor vai tirar um custeio para plantar, aí sabendo que vem uma nevasca, sabendo que vai perder tudo. Isso aí vai onerar, né? Então vai haver inadimplência, então evita esses tipos.

0: fazer coisa.
1: Hoje, na atualidade, para fazer gestão, fazer, né, todo o trabalho dentro da propriedade, tendo em vista a questão também da mão de obra, né, da escassez, da dificuldade, como é que está hoje para o produtor, o Ardanás, na sua visão?
0: Silvinho, tá muito complicado. Tá muito complicado. A mão de obra tá escassa. Quem é bom já tá trabalhando e não sai mais do serviço, né? Eu queria começar a falar. Eu tô lendo um livro. Eu gostaria até de falar o teu programa aqui. Eu sou um cara, eu sou um leitor de livro. Eu gosto muito de ler livro. Do James Clear, né? Hábitos Atômicos. É um método fácil e comprovado de criar bons hábitos e se livrar dos maus. Eu acho que o produtor, eu acho não, tenho certeza que o setor primário, produtor rural, ele tem que começar a criar bons hábitos, né? Tem que começar a aproveitar mais seu tempo, que o seu tempo, o tempo nosso é inegociável, né? E diminuir custos. Aí, agora com essa governança que estamos aí, essa gestão aí, a gente não sabe o que vai acontecer mais, né? Então, hoje, quanto menos tu te onerar, melhor. E para te poder sobreviver e lutar o outro dia, né? Então, esse livro eu indico para os gestores lerem, né, e começar a mudar o seu dia a dia, né, na sua propriedade rural, na sua vida, com a sua família. Já começa por aí, já é um bom começo, né? Eu acredito que seja por aí.
1: Claro.
0: E a mão de obra, tu sabe que é muito difícil hoje, é muito complicado tu achar. E eu, às vezes eu faço algumas indicações de mão de obra, né? Mas tem um certo cuidado também, né? Nessa parte da indicação aí. Mas graças a Deus todos estão alinhados, trabalhando, de carteira assinada e tudo. E fico muito feliz de ter ajudado essas pessoas aí. Mas é muito grande, é muito escasso, né? Tu faz parte ali de um grupo que eu faço e tu vê aí a situação, o pessoal pedindo mão de obra aí bastante, né?
1: É verdade, é verdade. Aliás, grupo este, né? Aliás, são dois grupos, né, Ardanás?
0: É o Brasil Business, né? É o Brasil Business e os corretores rurais, urbanos e rurais, né? Que tem ali, né? Que o pessoal me pediu para mim criar para auxiliar eles, né?
1: Claro.
0: Hoje a gente tem que usar a tecnologia. A tecnologia está aí, né, Silvinho,
1: Claro.
0: para ajudar, né? Para ajudar o produtor rural, a sociedade a se desenvolver, né? É para isso que a tecnologia veio, para nos auxiliar, né? Temos que usar a tecnologia para o bem, né?
1: Ardanás, uma procura muito grande também por pastagens e gado de reposição, a gente tem observado, né?
0: Que maravilha isso aí, Silvinho. Eu acho ótimo. O produtor rural vinha há tempos aí, né, buscando melhores preços, né, e hoje o mercado tá respondendo esses preços aí que estão hoje para te povoar um campo não é com qualquer troquinho, né? Então, que maravilha isso aí para o produtor rural. Aquece o mercado, né, o dinheiro gira. E consequentemente a cidade começa também cresce também, né? Isso aí
1: Claro.
0: só.
1: A gente vai observando, né, uma procura grande, tanto na reposição quanto por
0: Sim.
1: áreas, né, e vendo também a expansão de confinamentos e investimentos que também estão chegando. Que já chegaram no nosso estado do Rio Grande do Sul, ampliando pela metade sul, região campanha, né?
0: Para mim, eu acho uma maravilha isso aí. Sinceramente, eu acho que tem que acontecer mais, né? O produtor rural, ele tem que ser reconhecido aí.
1: Claro.
0: E essa defasagem aí que tem aí, que não se encontra o material, que é os rebanhos aí, isso aí é uma consequência disso aí
1: É o momento de intensificar a cria, né, Ardanás?
0: Ótimo, quem tem condições, que aqui tu sabe que a região central não, é latifúndio, não é latifúndios, né? Minifúndios, né?
1: Certo.
0: Então, você vai ter aqui 200, 300 hectares aqui, né? Quem tem grandes extensões, quem tem condições de fazer a cria, que aumente a cria, e com certeza o futuro está aí e vai responder com certeza positivamente.
1: Algo mais que gostaria de acrescentar para os nossos ouvintes, para os nossos produtores, a turma que está acompanhando aí a programação? Alguma dica, alguma... Até mesmo, né? Gostaria de deixar aí alguma colocação. Por favor, fique à vontade.
0: Silvinho, não, a única coisa assim, gostaria que as pessoas, cada vez que se levantassem, acordassem, agradecessem a saúde que têm e, principalmente, agradecessem os desafios que o novo dia vai trazer. Porque um ser humano sem desafios, um ser humano acomodado, ele se torna uma vítima, né? Então, eu acredito que tem que agradecer a nossa saúde, agradecer os amigos, agradecer a família, que hoje estamos bem, amanhã não sabemos como estamos, né? E o setor primário cada vez mais unido, né? Sem esses problemas de litígio. Eu sempre prego, não sei se tu vê ali no grupo ali, eu sempre prego que o lindeiro, ele é nosso melhor amigo, né? E não nosso inimigo, né? Ele é nosso aliado, o lindeiro. Às vezes é até melhor que a nossa família mesmo, né? Então, agradecer tudo isso aí, te agradecer o teu programa, a tua audiência, essa tua audiência aí que vai longe, meu amigo, vai longe. Parabéns pelo teu trabalho, tu é um gigante aí, lutando ao nosso lado aí nas falanges aí do setor primário.
1: Muito agradecido pelas palavras, pela participação, né? E sempre lembrando que não é fácil, né? E o nosso produtor está vivendo um momento conturbado, né, Ardanás? Questão de endividamento, nossos produtores de leite também, o inverno rigoroso, o produtor de leite é um guerreiro, passa muita dificuldade o preço do litro do leite, e sem contar todo o trabalho, a mão de obra, olha o atoleiro, a lama, a dificuldade que é, né? Que muitas vezes a gente... É muito bom estar no conforto, na residência, tudo certo e por casa... Mas até chegar aquele produto, né, lá na gôndola do supermercado e depois chegar até a mesa, ele tem vários processos, né? Várias etapas.
0: Isso nós temos que trazer à cidade, né? Entre nós, produtores rurais, a gente tem esse conhecimento.
1: Claro.
0: Só que nós temos que levar para a cidade. As pessoas da cidade, muitas vezes, elas têm essa curiosidade do dia a dia do campo, e nós temos que trazer isso aí para a população, da nossa dificuldade de levar o alimento até a mesa deles, né?
1: Imagina então, produzir alface nessa época, a gente sabe das estufas, a gente sabe de toda a estrutura, da tecnologia, mas investir não para corresponder, né, Ardanás?
0: Com certeza, e aí queremos o apoio também das governanças aí, né?
1: Claro.
0: Para o setor poder sobreviver, né?
1: É verdade. Ardanás, recebe o abraço de Bruno Abascal. Silvinho, bom dia. Dá um abraço no amigo Ardanás, Fabiano Ardanás, amigo que conhecemos no município de São Cepé. O Bruno tá mandando um abraço, a turma do Abascal.
0: Um abraço para eles também, Bruno. Satisfação. Um grande abraço, muito obrigado, meu amigo. Vocês são guerreiros, obrigado por nos ajudar aí na Rural de São Cepé, na Rural de Lavras. Obrigado mesmo, gratidão a todas as empresas que apoiam o setor primário, aí, o produtor rural aí, a comercializar os seus produtos aí. E não é fácil, né? Nesse mundo de inadimplência, né, Silvinho?
1: É verdade. Sempre cuidando muito, né? A questão dos aproveitadores oportunistas, né? Isso. Porque assim como a gente tem toda a área de atuação séria, de pessoas responsáveis, tem aqueles que também chegam e aproveitam a ocasião, né? A fragilidade muitas vezes, né, Ardanás? Tem que estar cuidando, né?
0: Sim, Silvinho. Infelizmente tem essas pessoas de má índole, né? E que se aproveitam do produtor rural num momento muito crítico aí. Mas eu acredito na bondade das pessoas, e eu acredito que o bem sempre vai vencer o mal, e trabalhando, com certeza, sairemos vitoriosos aí.
1: Perfeito. Um grande abraço, Fabiano. Um abração, bom dia. Um abraço, obrigado mais uma vez.
0: Tudo é bom a todos aí, a você e ao pessoal da tua equipe aí. Um abração.
1: Valeu. Fabiano Ardanazzi, gestor rural, conversando conosco diretamente de Santa Maria, nesta manhã de segunda-feira. Bruno Abascal Teixeira, grande abraço, Bruno. Bom dia, amigo Silvinho. Uma ótima semana para todos. Parabéns, amigo. A programação sempre excelente e top. Todo homem do campo deveria ouvir o Delta Rural. Manifestação do senhor Lucimar Rodrigues. Obrigado, senhor Lucimar. Obrigado pela participação. Jovial Garcia Salvo, bom dia. Silvinho, olha a turma participando conosco. E aqui eu destaco a manifestação da Andriza, né? A Andriza, ela que é filha do seu Juvenal e dona Elci, lá do Cerro do Baú, né? Cerro do Baú ali fica de, é divisa, né? Pedras Altas com Erval, isso, né? Silvinho, venho mais uma vez pedir aos responsáveis pelas estradas do município de Pedras Altas que providencie a instalação de bueiros e a limpeza das valetas para garantir o escoamento adequado da água no corredor do Cerro do Baú. Não adianta apenas passar a patrola sem concluir o serviço de forma correta. Dessa forma, acaba se perdendo tempo e desperdiçando recursos públicos, já que o problema logo volta a aparecer. Sei que alguns podem dizer que sou insistente por voltar a esse assunto, mas meus pais moram naquela localidade e eu também sou produtora rural na região. Conheço de perto a realidade e as dificuldades enfrentadas por todos que dependem dessa estrada para se deslocar. Vou encaminhar aqui algumas fotos e vídeos para mostrar a situação do local e reforçar a necessidade de uma solução definitiva. Muito obrigada por dar voz ao produtor rural. Um grande abraço, Andriza. Olha, recebendo aqui algumas imagens e lá da estrada, né, lá do interior do município, aqui falando de Pedras Altas, e aqui falando de Pedras Altas, lá do corredor do Baú. A Andriza pedindo providências, pedindo atenção, né, por parte do governo de Pedras Altas e aí do governo municipal, Secretaria de Obras, né, com relação a situação que eles estão enfrentando a situação lá das estradas rurais. Até gostaríamos de ouvi-la aqui, a Andriza, para poder relatar sobre esta situação. Andriza, me ouve? Bom dia.
2: Sim, bom dia, Silvinha, tudo bem?
1: Tudo bem, Andriza? Estou recebendo aqui algumas imagens e o seu apelo quanto às estradas do município de Pedras Altas. Quais são as localidades, por favor, Andriza?
2: Isso, Silvinho. O corredor do Cerro do Baú, ele fica bem na divisa de Erval e Pedras Altas. Pelas informações que eu tenho, o pessoal do município de Pedras Altas passou a patrola,
1: Não.
2: mas infelizmente não concluiu o serviço, que é a colocação de bueiros e a limpeza da soleta. E aí, como eu te enviei foto e vídeo, o problema persiste, porque aí vem uma chuva e abre uns cacimbão, carro baixo pega embaixo. Não tem. Tem pessoas que têm dificuldade para passar nesses lugares e não adianta. É um serviço perdido. Porque eles vão ali, passam a patrola, mas se não tem para onde escoar a água, acaba abrindo as valetas de novo. E aí o dinheiro que gastaram com combustível e com os funcionários vão ter que gastar de novo. Então, ali nos vídeos que eu te mandei, você pode ver. Tem lugares que tem bueiro, mas está entupido ou está quebrado, então a água não vai escoar.
1: Certo.
2: E ainda ontem eu vim com chuva de lá, né? Estava garoando bastante, e eu analisando a situação. Se seguir chovendo assim, vai ter lugares que vai interditar. As pessoas que tiverem carro baixo não vão conseguir passar.
1: Claro.
2: Porque ali tem uma foto que eu até te mandei, a minha caminhonete é alta e tem um lugar ali que passa de lado. E imagina, um carro pequeno vai passar como?
1: Você também tem a
2: Né?
1: preocupação porque os seus pais moram lá, residem, né?
2: Sim. Meus pais moram lá, eles precisam se deslocar para a cidade e tem dificuldade.
1: Claro.
2: E tem mais pessoas que moram ali naquela região que acredito que também tenham essa mesma dificuldade para se deslocar.
1: O nome da localidade é Cerro do Baú. O nome da localidade é Cerro do Baú. Pedras Altas, é isso?
2: Isso. Uhum. Isso, Cerro do Baú. Ela fica bem na divisa Erval e Pedras Altas. Já pedi para Erval também, volto a pedir para Pedras Altas, para que façam um serviço completo. Eles fizeram um serviço bom ali na estrada, passaram a patrola, mas infelizmente não colocaram o bueiro e tem que abrir a soleta.
1: Essa é a questão. Esse é o problema, é a drenagem da estrada, é isso, né?
2: Isso. Esse é o grande problema daquela estrada. Uhum. É a drenagem. Onde colocassem os bueiros, abrissem as valetas, eles não iam se preocupar tão cedo. Porque o serviço ficou bom, uhum. Mas sem a drenagem não vai adiantar.
1: Pelo que você conhece lá, a localidade, são muitas linhas de bueiros para serem trocadas? Ou não é um número tão expressivo assim, Andresa?
2: Não seria um número tão expressivo, porque tem alguns lugares que já foi colocado bueiro.
1: Seria só
2: então
1: uma manutenção.
2: Seria uhum. mais. Uhum. Seria uma manutenção nesses pontos mais específicos.
1: Perfeito. Andriza, seu sobrenome, por favor, só para registrarmos.
2: Da Silveira de Souza Brião.
1: Ok. Andriza é produtora rural também em Pedras Altas, é isso?
2: Também sou produtora rural lá. Me criei lá e conheço bem a situação daquela estrada.
1: Ok, assim como os demais moradores também pedem, né? Reforçam?
2: Sim, com certeza.
1: Muitas famílias residem lá?
2: Agora não são tantas, mas sai, aquele corredor sai no Nascente, sai em Pinheiro Machado, sai no Cerro Partido, o pessoal do Cerro Partido também utiliza aquele corredor. Então, onde for juntar tudo... São umas quantas famílias que passam por ali.
1: Perfeito.
2: Que têm a necessidade de utilizar o corredor.
1: Uhum.
2: E imagina, se dá um inverno chuvoso, como é que aquelas pessoas vão sair de lá?
1: Ok.
2: Né? Vão ficar sem saída.
1: Certo. Andriza, mais alguma colocação?
2: Não, seria isso, Silvinho. Só pedir aos responsáveis que entrem com a providência. Que vão ali, coloquem os bueiros, abram as valetas. Com certeza, se fizer o serviço bem feito, tão cedo não vão se preocupar.
1: Ok.
2: Sei que muita gente deve me achar chata, insistente, mas é uma necessidade. É uma necessidade porque o inverno está aí, começa a chover, e aí? Como é que as pessoas vão sair? Se dá um caso de doença que tenha que sair num ligeirão, não tem como. Porque quem não conhece muito bem a estrada vai ter que andar devagar. E se não, rebenta o carro todo, não consegue sair.
1: Uhum. Andriza, muito obrigado pela sua participação. A última colocação, energia elétrica por lá, como é que tá? Melhorou? Avançou?
2: Olha,
1: segue
2: bem
1: mesmo?
2: Melhor agora.
1: Tá.
2: Não, tá bem melhor agora. Tem queda de luz e tudo, falta, mas por o que tava, tá boa.
1: Ok. Muito obrigado, Andriza. Um ótimo dia.
2: Eu que agradeço, Silvinho. Muito obrigado por sempre nos ajudar e dar voz ao produtor rural. E se algum dos responsáveis quiser entrar em contato comigo, pode passar o meu número, não tem problema nenhum.
1: Ok. Muito obrigado. Mais
2: tá
1: uma
2: bem.
1: Vez, bom dia.
2: Obrigada, bom dia, boa semana.
1: Andriza conversando conosco, é produtora rural lá do Cerro do Baú, relatando a situação da estrada e fazendo aqui o seu apelo, o seu pedido por drenagem, limpeza, manutenção, colocação de bueiros... lá no Cerro do Baú. Presidente Carlos Hoffmeister, Sindicato Rural de Pedras Altas, ligado conosco. Alô, presidente, bom dia. Vem aí o 8º Encontro do Agronegócio. Não esqueçam, dia 31 de julho, no CTG Sentinela de Pedras Altas. Não esqueçam, tá chegando o dia, né? 8º Encontro do Agronegócio, 31 de julho. Anotem aí. Veterano aprendiz, Ademar Silva, 4 para 7, temperatura neste momento, 8 graus.

0: Os resultados das provas de eficiência das raças Hereford e Braford foram apresentados durante dia de campo realizado na sede da Embrapa Pecuária Sul, em Bagé. A atividade reuniu criadores, técnicos e representantes do setor para discutir consumo alimentar, emissão de gases, nutrição e uso dos dados na seleção de reprodutores. A edição de 2026 avaliou 31 animais, sendo 15 Hereford e 16 Braford, de criatórios de diferentes regiões do Rio Grande do Sul. A avaliação considerou indicadores de desempenho individual, consumo de alimento, ganho de peso, eficiência produtiva e emissão de metano. O gerente executivo da BHB, Felipe Azambuja, afirma que a avaliação reúne dois pontos ligados diretamente à pecuária atual: custo de produção e sustentabilidade.
1: E o fundamento principal é identificar linhagens que sejam mais eficientes, comam menos para produzir o mesmo quilo de carne. E o que isso significa? Significa que nós vamos encontrar animais mais sustentáveis, que custem menos no sistema de produção para o produtor. A gente sabe que a questão, né, do custo dentro da propriedade é algo que está sendo cada vez mais monitorado dentro das gestões das empresas rurais.
0: A prova de emissão de gases ocorreu paralelamente à prova de eficiência alimentar, permitindo a coleta de informações sobre metano durante a avaliação alimentar. Segundo a Azambuja, essa integração amplia a leitura sobre o desempenho dos animais e ajuda a reconhecer linhagens com menor emissão. Da agência AgroEffective, Nestor Tipa Júnior.
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0: Muito bem, estamos de volta, 7 horas e 10 minutos, temperatura 8 graus, segue uma leve garoa aqui na nossa Bagé, nesta manhã de segunda-feira. Arturo Isasmendi, a turma da Mimosa e Candiota, 7 milímetros entre ontem e até o momento, né? Portanto, acumulado por lá, né? Lá na Mimosa, município de Candiota, 7 milímetros. Ok, Arturo, muito obrigado pela participação, pela manifestação e pela informação, né, dos nossos ouvintes. 7 milímetros na Mimosa, é Candiota, turma. Bom dia, Jefferson Milk. Alô, turma da Capil. Alô, município de Aceguá. Turma da produção de leite. Que manhã, hein, amigo? Grande abraço, bom dia. 8 graus neste momento aqui em Bagé. Grande abraço, Jefferson Milk, turma aí da produção de leite, né? Nosso abraço aí, nossa saudação. Turma no momento do mate, né? Doutor Mário Paiva, satisfação, doutor Mário Paiva, ligado conosco. Alô, doutor Mário Paiva, nosso bom dia, grande abraço. Turma do Brafor, doutor Mário Paiva, né? Ainda há poucos dias, agora recentemente, né? Umas duas semanas aí, ele encaminhava, inclusive, né, o momento de produção, nascimento aí da terneirada, chegando os Brafor, né? E depois já com todo o cuidado, manejo nutricional, enfim, fazendo aquele seu trabalho necessário, né, de produção, de cuidado, de zelo pela pecuária de corte. Grande abraço, doutor Mário Paiva, obrigado pela participação. Silvinho da Capil, 5 milímetros na madrugada de ontem. Ok, turma da Capil, bom dia. Grande abraço aí à turma, né, da Capil, Jefferson Milk. Vereador Rodrigo Ferraz, muito bom dia, excelente semana para todos. Valeu, vereador, obrigado pela participação. Também acompanhando o Delta Rural. Olha a turma do Sicredi, Sicredi, bom dia, Sicredi Agro, também conosco. Muito bom dia, turma do Atacadão das Baterias, também acompanhando o Delta Rural, bom dia. 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Também registramos troca de óleo e também com lubrificantes. Está precisando de lubrificantes, turma? A turma do agro, a turma aí no interior do município, também com lubrificantes aí para o interior do município, para os implementos, para o maquinário. Cerca Elétrica, um abraço. Ó, a turma da Cerca Elétrica. Ô, Guilherme, bom dia, bom dia. Pois é, esse dia nublado. Olha, eu tenho conversado com alguns produtores também, né? Assim como não vem a pastagem, tem essa, todo esse bloqueio, também tem a questão da luminosidade aí para, né, dar continuidade, né, dar energia para as placas solares, né, principalmente do que tange a questão das baterias. Né, e também fica complicado, a turma tem comentado. Silvinho saindo em direção a São Gabriel neste momento e Alegrete, para espalhar cerca elétrica. Rio Grande afora, grande abraço, um abração aí, Guilherme. É o mestre aí da cerca elétrica, né? Acompanhando aí o Delta Rural. Também aproveitamos e mandamos uma saudação à turma acompanhando o Delta Rural. Alô, Júlio Martins, bom dia, turma do Sicoobi. Também registrando, né? Turma aí do Sicoobi à disposição. Falando de recursos disponíveis aí para o novo Plano Safra. Um grande abraço ao Júlio Martins, nosso bom dia. A turma também do Jaguari Remates, João Pedro Machado. Muito bom dia, João Pedro e toda a equipe do Jaguari, bom dia. 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Também aproveitamos e destacamos o Sindicato Rural de Lavras do Sul. Alô, turma de Lavras, o nosso bom dia. Também conosco Parceria Remates. Alô, turma do Parceria, muito bom dia. Informando o seguinte, o próximo remate do Parceria estará ocorrendo dia 22 de julho. É uma quarta-feira, 22 de julho, quarta-feira, no Sindicato Rural de Lavras do Sul. O Parceria, inclusive, teve remate neste final de semana, né? Mais precisamente no sábado, ocorreu o remate de gado geral, lá no Sindicato Rural de Lavras. Um grande abraço, Jaquinho. Alô, turma do Sindicato Rural aí de Lavras, alô, turma do Parceria, nosso abraço, nosso bom dia, Jaques Brasil de Souza, turma do Sobrado, nossa saudação, nosso bom dia. Também conosco a Associação Brasileira de Criadores de Ovinos, a Arco. Alô, presidente Edmundo Ferreira Gressler. Olha a turma da Arco se preparando, pronta, né? E juntamente com os ovinocultores, vem aí Expo Inter 2026. 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Alô, turma da Campo Limpo. Muito bom dia. 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Alô, Fabiano. Deslocando Pelotas Bagé. Fabiano, alô, turma aí da Savar, nosso bom dia, Savar e Toyota. 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Também conosco, bom dia! 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Também a turma da Pilon, Pilon Cereais, o nosso bom dia, equipe Pilon. Alô, Cadu! Alô, Aline, seu Odacir, nosso abraço, nosso bom dia a toda a equipe aí, toda a família Pilon, nossa saudação. E estamos registrando, e estamos, né, recomendando, indicando, arroz é Pilon. 7:17, 7:17, também registrando aqui o Rodrigo Reiter ligado conosco, nosso bom dia. Bom dia também à Dona Dora, né? Nossa saudação, nosso bom dia. É a turma lá de Pinheiro Machado. Bom dia, Silvinho. Esses dias estão horríveis. Garoa, frio. Tenha uma ótima segunda-feira. Abraço, olha a turma lá de Torrinhas. Nosso abraço, nosso bom dia, né? Esse é o nosso inverno gaúcho, turma. Esse é o nosso inverno, né? A turma lá de Pinheiro Machado, Torrinhas, nosso abraço, nosso bom dia a todos vocês. Lá no São Diogo, seu Roberto também ligado conosco. A turma que acordou um pouquinho mais tarde, que não acompanhou a previsão do tempo, que estão questionando. Silvinho, como será o dia de hoje? Hoje, segunda-feira. Olha, turma, hoje, segunda-feira, nós teremos, então, sol com muitas nuvens durante o dia e períodos de céu nublado, e noite com muitas nuvens. A temperatura máxima para hoje poderá chegar aos 12 graus. Neste momento, estamos com 8, neste amanhecer. Amanhã é terça-feira, amanhã condição é de tempo firme, com mínima, temperatura mínima de 7, máxima de 16. Depois, na sequência, na quarta-feira, dia 15, também condição de tempo firme, com temperatura mínima de 10 e máxima de 20. Vale salientar, elevação aí na temperatura, vai subir. E depois vem quinta-feira, dia 16, turma, e a instabilidade chega junto a partir de quinta. Precipitação com temperatura mínima de 14 e máxima de 21, tem chances aí de chuva de em torno aí de 3 milímetros é a estimativa, isto para quinta. Atenção para quem tem carregamento, atenção para quem tem, né, frete aí, transporte na semana e vai precisar de estrada. Atenção, partir de quinta com chuva, depois sexta de novo, vai bater água na sexta. Segundo a tendência aqui, 44 milímetros para sexta-feira. Estimativa, volume de chuva. Atenção, atenção para os carregamentos, com temperatura mínima de 20 e a máxima de 27. Depois, final de semana, sábado e domingo, sábado, temperatura mínima de 20 e a máxima de 26 graus, isto no sábado, dia 18. E lá no domingo, com temperatura mínima de 17 e máxima de 20. Vai elevar a temperatura em uma condição agradável, hein? Teremos aí para os próximos dias, mais precisamente final de semana. E lá no domingo, sol com algumas nuvens e poderá chover rápido durante o dia e a noite de domingo, certo? Aqui as informações do tempo para os nossos prezados e estimados ouvintes. Carlos Silva, precisamos ir para o intervalo. Alô, Celso Ricardo, ligado aí conosco, nosso abraço, nosso bom dia. Também o Leonardo Farion, nosso abraço, nosso bom dia. A turma acompanhando o Delta Rural, chegando em Montevidéu. Ô, turma da Geoplan, bom dia, tem novidades aí, tem jornada da Geoplan. Cristiano Gotuso, grande abraço, nossa saudação e bem-vindos à Missão Uruguai. Ok, ok, um grande abraço à turma da Geoplan no Uruguai. Tem novidades em breve, novidades em seguida. Ok, nós precisamos ir para o intervalo. Turma, obrigado aí pelas manifestações. Nós vamos para o intervalo. Após o intervalo, nós teremos a participação da nossa convidada, Paula Hoffmeister, e um assunto importantíssimo. Atenção, senhores produtores, alô, amigas, alô, amigos. Tem um assunto, orientação aqui por parte da coordenadora da Comissão de Meio Ambiente da Farsul, recomendando, orientando, pedindo aos produtores sobre, né, registrando a consulta pública do Bioma Pampa. Após o intervalo, nós traremos mais detalhes.
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14: Muito bem, estamos de volta, 7 horas e 30 minutos, 7 e meia, temperatura 8 graus. 8 graus segue, uma leve garoa neste momento, neste amanhecer, hoje segunda-feira em Bagé. Alex de Labari, ligado conosco, bom dia, grande abraço, ótima semana. A turma do Grupo Nicola, concessionária Chevrolet, na Avenida Santa Tecla. Um abraço, Alex de Labari, toda a equipe aí do Grupo Nicola, acompanhando também a nossa programação, nossos parceiros aqui no Delta Rural. A turma, então, do Grupo Nicola. O Biratã Alves Branco, bom dia, ligado conosco, grande abraço. O Biratã Alves Branco. 7h31, prosseguindo com o Delta Rural, edição desta segunda-feira, amanhecer molhado na Rainha da Fronteira. 8 graus e a temperatura. Tivemos aí um final de semana fechado, nublado, céu encoberto, nada do Astro Rei brilhar, né? Situação delicada, os nossos produtores perguntando condição climatológica, falando aí da previsão, tendência, senhoras e senhores, né? E a turma perguntando, Silvinho, e este amanhecer? Pois é, hoje segunda-feira, está complicada a situação, hoje segunda-feira, mas teremos aí, né, uma trégua, falando aí um pouquinho do frio, das baixas temperaturas, ainda no decorrer desta semana, pouco mencionávamos, né? Teremos aí uma condição mais favorável ingressando na segunda metade aí do mês de julho. Já está conosco a nossa convidada desta manhã, Paula Hoffmeister, ela é a coordenadora da Comissão de Meio Ambiente da Farsul. Seja bem-vinda, coordenadora, muito bom dia.
15: Bom dia Silvinho, bom dia a todos que escutam a Delta Rural.
14: Satisfação nesta manhã de segunda-feira, diretamente de Porto Alegre, Paula?
15: Sim, diretamente de Porto Alegre, ontem estava aí na região,

0: Bom, tá,
1: Claro.
0: tem faltado chuva e tem faltado sol na região, então realmente as pastagens estão sentindo, e a gente tem acompanhado aí, torcendo por um sol e também por uma chuva que sejam adequados para nossas pastagens virem com mais vigor e mais força.
1: Perfeito. Paula, vamos falar aqui para os nossos prezados e estimados ouvintes sobre esta minuta, sobre essa questão também do preenchimento, né, que está disponível aqui para os nossos prezados e estimados produtores, sobre a consulta pública, né, do Bioma Pampa. O que dizer neste momento?
0: Perfeito, Silvinho, agradecendo mais uma vez o espaço para a gente falar dessa importantíssima consulta pública para nós todos que estamos no Bioma Pampa, mas para o estado do Rio Grande do Sul como um todo. Essa consulta pública, então, ela trata da classificação do uso do solo no Bioma Pampa para fins de cadastro ambiental rural, o nosso CAR, e também para questões de licenciamento ambiental. E então, ela vai regrar aí muitas questões dentro das propriedades rurais, como as áreas consolidadas, as áreas regeneradas, as áreas de vegetação nativa, e traz uma novidade aí que foi algo que foi acordado com entre Estado e Ministério Público, que é a questão da consolidação das áreas através de espécies exóticas invasoras, como anone, tojo, pinos, entre outras. Então é algo aí que será um importante avanço para que a gente consiga dar boas finalidades às nossas propriedades e que a gente consiga também combater essas espécies que geram aí uma degradação para o ambiente natural de forma muito muito rápida e muito célere. Então, Silvinho, essa consulta pública está aberta até quinta-feira, então o prazo dela se encerra dia 16, na quinta-feira. Tá rolando aí pelos grupos do WhatsApp os links o link da consulta pública e também o modelo que foi proposto, que é tem que botar ali o seu nome, endereço de e-mail, qual a sua categoria, se sociedade civil, produtor rural, entidade, qual for. E depois ali, qual a sua opinião? Tem desde fortemente favorável, que é a nossa indicação, até menos. Mas a nossa indicação é que os produtores e a sociedade civil como um todo seja favorável ou fortemente favorável à consulta pública. E por obrigação, a gente tem que completar ali também se a gente tem alguma sugestão de alteração de redação. E a nossa sugestão é colocar nada a contribuir, escrever nada a contribuir nos três espaços que nós somos obrigados a preencher antes de finalizar ali a consulta, enviar a nossa contribuição na consulta pública.
1: Perfeito. Então nós estamos aí na semana, né, que finaliza, que encerra este prazo. Esta observação, este chamamento é muito importante para os produtores, né, fazendo este relato, este pedido para o agro gaúcho para preencherem a pesquisa aí com relação ao Bioma Pampa, né? E como é que está o número hoje por parte do número de produtores ou de participantes quanto aos preenchimentos? Estão aderindo, Paula?
0: Silvinho, a gente tem visto vários relatos de presidentes de sindicatos, produtores rurais, comissão jovem, comissão das mulheres, que tem feito um movimento forte para solicitar apoio de todos. E aí um pede para o pai, pede para a mãe, pede para o irmão, pede para o filho, e aí todos dentro das suas residências contribuem ali na pesquisa. A gente não tem acesso aos números, essa é uma consulta pública feita pela Secretaria Estadual do Meio Ambiente. Então, a gente não tem esse acesso, mas assim que finalizar, a gente com certeza vai buscar essas informações de como é que tá, se teve realmente essa adesão, tem feito esse movimento, pedindo para que todo o estado do Rio Grande do Sul contribua nessa consulta pública. Mas a gente imagina aí que tem assim adesão e a gente espera que a gente sonha com um número de 5 mil participações.
1: Claro.
0: Então, é por isso que a gente tem participado de entrevistas nas rádios, tem feito muito movimento nos grupos de WhatsApp, pedindo para que as pessoas contribuam, que nós não temos a menor dúvida que essa

0: essa instrução normativa vai trazer uma nova realidade e uma segurança jurídica aos produtores que estão no bioma Pampa.
1: Esta instrução normativa para acessar, como é que o produtor faz o primeiro passo, Paula?
0: O primeiro passo é entrar no site da Secretaria Estadual do Meio Ambiente, SEMA, e aí a gente bota lá, ali em cima na barra principal, tem, eu não me lembro, pesquisa, acho que se não me engano é pesquisa, e aí vai abrir uma aba e vai ter consultas públicas. E essa é a única consulta pública que está aberta no momento. Então, ali a pessoa entra naquela consulta pública e vai ter ali a minuta, que a pessoa pode abrir e olhar a minuta, uma minuta relativamente simples, apesar do conteúdo de muita importância para nós, mas que ela tem ali 2 páginas e meia. Então ali ou a pessoa pode também ler, pode fazer contribuições no texto da minuta. Inclusive, a gente tem feito esse pedido para os técnicos que atuam na área ambiental, e ali também tem toda aquela forma de preencher ali que a gente comentou anteriormente.
1: Tá. Consegue acessar pelo celular ou não?
0: Sim, consegue acessar pelo celular. Consegue acessar pelo celular de forma bem, bem tranquila.
1: Por que que é importante a participação? Por que que é importante acessar, preencher ali os campos? É fundamental a participação do produtor?
0: É importante, Silvinho, porque vai mostrar a força e o anseio que a sociedade civil, principalmente de produtores rurais, entende da necessidade da gente ter regras claras, ter a definição da classificação dos solos no nosso bioma Pampa para fins de cadastro ambiental rural e licenciamento ambiental. Então, essa consulta pública ela vai trazer segurança jurídica aos produtores que precisarem regularizar suas áreas, que precisarem de um licenciamento ambiental. Então ele traz um paradigma novo que foi, repito mais uma vez, que foi algo acordado lá na Ação Civil Pública da questão das espécies exóticas invasoras, que é algo que na nossa região aí, principalmente na fronteira oeste, a gente tem aí problemas muito sérios com a disseminação sem controle de forma involuntária do anônio, do tojo. E são espécies que nos trazem muito prejuízo dentro da propriedade e que a gente vai poder aí tratar essas áreas como áreas consolidadas, áreas antropizadas. Então é algo muito positivo para o produtor rural gaúcho e para a sociedade civil como um todo, até porque, Silvinho, a gente não pode esquecer que a nossa metade sul necessita muito se desenvolver, a gente precisa desenvolver economicamente. E esse é um passo importante para que a gente possa ter segurança e os produtores possam se regularizar, possam ter as suas lavouras, a sua pecuária de forma adequada e com segurança jurídica dentro dos órgãos ambientais.
1: Perfeito. Olha, tem uma participação aqui, eu tenho recebido algumas mensagens dizendo o seguinte, Silvinho, relatando para o produtor que ele não vai se expor, que não expõe em seu CAR, que tem algum receio nesse sentido. É bom que fique claro aí para o nosso ouvinte, né, Paula?
0: Perfeito, Silvinho, perfeito. Essa é uma consulta pública feita pela Secretaria Estadual do Meio Ambiente, e que esses dados serão usados somente dentro da Secretaria. E todas aquelas contribuições que vierem com contribuições por escrito, por resolução interna, resolução do Consema, todas têm que ser respondidas. Então, os produtores não precisam se preocupar quanto a essa questão. Os seus dados serão, até pela Lei Geral de Proteção de Dados, né, LGPD, esses dados não podem ser utilizados. Então, com certeza, os produtores não se preocupem. E outra, não precisa vincular o seu CAR na consulta pública. É somente realmente seu nome, seu endereço e a sua opinião ali sobre essa consulta pública que está aberta até quinta-feira.
1: Perfeito. Vale salientar, é até quinta-feira, né? Até o dia 16, é isso?
0: Perfeito, até dia 16 ela ficou aberta exatamente por um mês. Então, dia 16 encerra o prazo da nossa participação nessa consulta pública. E aí aguardaremos os passos da SEMA para ver qual vai ser a discussão, se o setor produtivo vai ser chamado para discussão, imagino que sim, do que veio da consulta pública, e finalizar então essa instrução normativa para que seja publicada.
1: Importante a conscientização dos produtores para que façamos nossa parte. Estamos sempre sob ataque nessas questões ambientais e, graças às ações da Farsul, junto à SEMA, se abriu esta possibilidade de consulta pública. E aqui registro a participação do presidente do Sindicato Rural de Pedras Altas, Carlos Hoffmeister, acompanhando a programação, reiterando, reforçando a importância de participar.
0: Perfeito, Vinho. Obrigada. Exatamente. Ontem mesmo a gente estava lá num evento muito bom do Núcleo de Cavalo Crioulo de Pedras Altas, e até lá eu estava pedindo para o pessoal responder a consulta pública, porque realmente, mesmo sendo um momento festivo, um momento de confraternização, a gente pediu para que as pessoas participassem, pedia para seus familiares participarem, porque o número de favorável entende, mostra para a sociedade como um todo, mostra para os órgãos reguladores, para os órgãos competentes, o quanto a gente tem esse anseio de termos segurança jurídica, de podermos produzir de forma segura dentro das propriedades rurais.
1: Isto vai ajudar também no sentido de abertura para abertura de novas áreas, Paula.
0: Sim, com certeza. Hoje, Silvinho, a gente tem, por exemplo, se eu tenho uma área infestada de anone e eu quero fazer uma lavoura, eu obrigatoriamente tenho que pedir uma autorização de supressão de vegetação nativa. E essa instrução, e o que para nós não faz sentido, porque não tem mais vegetação nativa ali, o que tem é muito pouco e tá terminando ao longo do tempo com a infestação dessa espécie agressiva, né? Então, a partir dessa instrução normativa, a gente vai considerar essas áreas com mais, igual ou mais do que 30% de espécies exóticas invasoras, vão poder ser consideradas como áreas antropizadas, depois do meu CAR analisado. E aí eu não vou mais precisar pedir autorização, vai ser uma área que eu vou poder fazer o manejo que eu entender necessário naquela área, sem necessidade de pedir essa autorização de supressão de vegetação nativa, porque ela vai ser considerada uma área antropizada por espécies exóticas invasoras.
1: Perfeito. Olha, tem uma pergunta. O que acontece com o processo de licenciamento ambiental do imóvel rural caso o preenchimento dos hectares de área convertida divirja das imagens de satélite oficiais?
0: Esse é um caso bem específico, Silvinho, até se quisesse passar o meu contato para essa pessoa, não tem problema nenhum. Mas o que a gente precisa é mostrar ao órgão ambiental, o fiscalizador, o licenciador, de fato, como é que eu usei essa minha área nos últimos anos e se eu tenho as áreas consolidadas ou não. E aí vai ser realmente de forma técnica que vai ser definida como é que eu faço o meu licenciamento ambiental para a atividade que eu desejo dentro dessa propriedade. Então, é um caso muito específico, Silvinho, que daí eu confesso que não tenho nem
1: Claro.
0: muito como responder aqui, porque é algo muito, muito pessoal.
1: Esta minuta pode também colaborar no sentido de licenciamento para irrigação? Projetos nesse sentido?
0: Sim, porque no projeto de licenciamento de irrigação, a gente precisa ter o nosso CAR analisado. Então, vai ser verificado o que eu tenho de área consolidada, o que eu tenho de remanescente de vegetação nativa, o que eu tenho de APP, reserva legal. Então, vai com certeza dar uma segurança muito maior para os produtores que buscarem os licenciamentos ambientais para novos empreendimentos de irrigação.
1: Outra invasora sendo noticiada aqui, informada pelo produtor, é a Maria Mole, né?
0: Sim, Maria Mole também é considerada uma espécie exótica invasora, é verdade. São várias, viu? A gente tem uma portaria da Secretaria do Meio Ambiente, 79 de 2013, que ela traz ali uma lista com um rol grande de espécies exóticas invasoras. E aí, desculpa, Silvinho, mas e aí vai também, a gente vai precisar muito do apoio dos técnicos de campo para que consigam fazer laudos, bons laudos, para que os produtores consigam considerar essas áreas, definir essas áreas como áreas antropizadas ou áreas consolidadas quando tinham essas espécies lá em antes de 2008.
1: Pois é.
0: Então, a gente tem esse desafio também aí, que também vai poder ser comprovado através de laudo, através de relatos históricos, fotografias antigas, vai ter várias formas aí que os produtores vão poder comprovar que antes de 2008 eles tinham essas espécies óticas invasoras nas suas áreas.
1: Pois é, a comprovação se dará por intermédio de registros, de fotos, é isso? Relatos?
0: Vai ser por relato histórico, ou por laudo técnico simplificado. Então, aí tem várias formas que os produtores vão poder, definir aí classificação dessas áreas.
1: Poderá acontecer visitas nas áreas ou não? Visitação
0: No
1: técnica?
0: caso, nos casos de licenciamento ambiental, sim. Nos casos de cadastro ambiental rural, somente em casos de dúvidas ou divergências. E muito raros, porque esse vinho, é importante a gente falar aqui, que a gente tem mais de 660 CARs no estado do Rio Grande do Sul. E esses CARs ainda estão pendentes de avaliação e homologação. Hoje a gente tem 31 CARs homologados no estado, então a gente tem aí, os órgãos ambientais têm um trabalho ainda muito grande para fazer a análise e a homologação dos cadastros ambientais rurais. E é importante dizer que a gente entende que esses cadastros, depois de analisados e homologados, é uma segurança jurídica para os produtores rurais, porque vai ter exatamente definições de APPs, definições de reserva legal quando couber, as suas áreas consolidadas, as suas áreas de vegetação nativa. Então, a gente não tem dúvidas que é um passo importante aí para a segurança jurídica dos produtores dentro das suas propriedades rurais.
1: Até o dia 16, o preenchimento desta minuta, importante ser mencionada, destacada aqui para os nossos produtores. É isso, né, Paula?
0: É isso aí, Silvinho. É importantíssimo a participação de todos aí nessa consulta pública. E qualquer dúvida, a Farsul está à disposição para tirar dúvida, para conversar e também para contribuir aí com todos e para ajudar também no preenchimento da consulta.
1: Aquele produtor que tem dentro da sua propriedade, por exemplo, as APPs, como é que fica nessa identificação, essa informação a ser repassada no ar do preenchimento?
0: As APPs são áreas definidas em lei, né? Então, são áreas como as beiras de sangas, beiras de rios, das nossas áreas. Então, a gente tem que de declarar exatamente a área de preservação permanente, que vai ter um uso restrito, somente permitindo a passagem em áreas de até 1,5 m, ou tem que ter licenciamento ambiental para fazer obras de grande volume, como, por exemplo, próprios barramentos precisam de licenciamento ambiental. E é importante dizer também, esclarecer aqui a todos, que o acesso às APPs é totalmente liberado. Obviamente, eu não vou poder fazer um uso excessivo, mas o gado tem acesso ao curso hídrico sem problema nenhum, os rebanhos. Então, isso não é algo que seja impeditivo dentro de uma propriedade rural.
1: Pode ser utilizada a pecuária, é isso?
0: Com certeza. Inclusive, o nosso bioma pampa requer a pecuária para que a gente mantenha os nossos campos limpos, nossos campos bem manejados.
1: Perfeito. Paula, muito obrigado pela atenção, pelas informações. Deixo aí o microfone à sua disposição para as considerações finais.
0: Obrigada, Silvinho. Obrigada a todos os ouvintes. Mais uma vez, coloco a Farsul à disposição para quem tiver alguma dúvida, algum questionamento sobre essa importante consulta pública. E pedimos para que todos participem de forma efetiva, peçam para os seus familiares, peçam para a sua rede de contatos, para que também participem da consulta pública de forma favorável. E qualquer questão, nossos contatos aí estão à disposição para que tenhamos aí uma forte representatividade nessa importante consulta pública.
1: Ok, um grande abraço, bom dia.
0: Obrigada, Silvinho. Um ótimo dia, uma ótima semana a todos.
1: Paula Hoffmeister conversando conosco no Delta Rural, edição desta segunda-feira, levando orientações, né, para os nossos produtores sobre consulta pública do Bioma Pampa. Paula Hoffmeister é coordenadora da Comissão de Meio Ambiente da Farsul. São 7h53, presidente Carlos Hoffmeister Neto. Alô, presidente. Alô, Pedras Altas, bom dia. Turma de Pedras Altas ligada conosco. Jaques Brasil de Souza também trazendo este tema, reiterando aqui no programa. Grande abraço, Jaquinho. Obrigado pela participação, pela manifestação também, juntamente conosco na manhã desta segunda-feira. Segue a garoa na Rainha da Fronteira. São 7h53. 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Informações pelo 539-9968-4993. 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Alô, turma do Parceria, convidando para o dia 22 de julho, remate de gado geral, é uma quarta-feira, em Lavras do Sul. 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A turma do Sindicato Rural de Lavras do Sul, nosso bom dia, convidando para o remate de quarta-feira, cargo aí de Abascal Remates. Alô, turma de Lavras, no nosso bom dia, quarta, dia 15, tem remate, a cargo aí do Abascal. 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E também conosco a turma do Sicoabe, alô, equipe Sicoabe, Júlio Martins, nosso bom dia! Retornaremos amanhã, tenham todos uma ótima segunda-feira.
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Alô você, bom dia turma, manhã de segunda-feira 13 de julho e eu tô por aqui para te fazer companhia. A partir de agora, Angel na comunicação, técnica de som Carlos Silva, segunda-feira 13 de junho, temperatura 8 graus em Bagé. É hora de curtir a viagem musical de hoje com os clássicos de todos os tempos.

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4: 8h21, temperatura em Bagé, 8h21.

0: The Human League, Don't You Want Me, de 1981, gente. Finalizando a primeira meia hora da viagem musical e os clássicos de todos os tempos aqui na mais ouvida da cidade. Bom dia pra você.
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4: Vamos em frente com os clássicos de todos os tempos, aqui na Viagem Musical.

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5: Hora de curtir a segunda parte da nossa viagem, 8h51, temperatura 8 graus em Bagé.

0: I've been thinking about you. A gente curtiu London Beach, lá de 1990, anos 90, na melhor programação da cidade. Finalizando, é claro, a nossa viagem musical e os clássicos de todos os tempos. Está chegando o sucesso do momento e as novidades no Radar Delta para você.
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6: É isso mesmo, a gente tá de olho em tudo, em todos os sucessos. Para você que está curtindo a melhor programação da cidade. Está começando o Radar Delta com o... É claro, com o, a dupla, né? Na verdade, Marcos e Belucci, a nova. Pena que Seja Namora. Você ouve agora aqui na número 1.

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6: 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Gente, o filme Michael ultrapassou a marca de $1 bilhão em bilheteria mundial. E entrou para a história como o primeiro filme biográfico a alcançar esse feito, hein? A produção também se consolidou como a maior cinebiografia de todos os tempos nas bilheterias. Sucesso absoluto. A gente continua tocando mais sucesso para você.

0: Zezé de Camargo, irmão da Lua, amigo das estrelas. Fechando meia hora de música para você que curte, é claro, o nosso Radar Delta com o oferecimento da Nicola, a sua concessionária Chevrolet em Bagé e Dom Pedrito.
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4: E aí, tudo bem? Tô chegando na segunda-feira com as notícias do mundo da música. E pra falar que música de Mioto será tema de festa do Peão de Barretos. Nos últimos dias, o Gustavo Mioto apresentou sua nova música cantada em inglês. Aliás, foi gravada lá nos Estados Unidos, tá? Drunk Sight. A música foi eleita tema oficial da festa do Peão de Barretos deste ano, que acontece entre os dias 20 e 30 de agosto. A faixa foi apresentada pela primeira vez em show no Vila Country no último dia 8. O vídeo clipe já está no YouTube, inclusive. A escolha aproxima dois universos que sempre caminharam lado a lado: country music, que Gustavo produziu em Nashville, berço mundial do gênero, e a tradição sertaneja representada por Barretos. Com letra em inglês e produção inspirada na sonoridade country contemporânea, Drunk Sight faz parte do álbum que o cantor gravou durante uma temporada de imersão na cidade americana. Gustavo Mioto se apresenta no dia 27 de agosto. Daqui a pouquinho eu volto com mais notícias do mundo da música. Até já!
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7: Vamos em frente com a nova da Taylor Swift.

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5: Vamos em frente com o Radar Delta e o sucesso da hora para você.

0: Com o Gel, a gente finaliza mais uma hora de música, o Radar Delta, com o oferecimento da Nicola, a sua concessionária Chevrolet em Bagé e Dom Pedrito. Vem aí o Pagodelta pra você e o melhor do pagode.
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5: De volta! E pra falar que Xênia França encerra a tour em São Paulo, hein? Depois de percorrer cidades do Brasil e do exterior, a baiana Xênia França chegou ao último capítulo da turnê Em Nome da Estrela. A despedida acontece no dia 30 de julho, no grande auditório do Cultura Artística, região central de São Paulo, em um show que celebra o encerramento de um ciclo artístico marcante e aponta para os novos caminhos da cantora. A apresentação reúne o repertório do álbum Em Nome da Estrela, vencedor inclusive do Latin Grammy de 2023 na categoria Melhor Álbum Pop Contemporâneo em Língua Portuguesa, obra que expandiu a projeção internacional da cantora e reafirmou a sua capacidade de unir sofisticação musical, ancestralidade e contemporaneidade em um trabalho de forte identidade estética. O show acontece no dia 30 de julho. Daqui a pouquinho eu volto com mais notícias. Até já!
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1: 9 graus a temperatura, 10 e 18.

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1: Aí, essa é aquela que pega no coração. Essa é aquela que vai fazer você se emocionar. Só não pode ligar pro ex ou pra eles, tá? Segura.

0: nessa dignidade. 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
2: Voltei pra falar que Buzina é a novidade de Natanzinho e Banda. O sergipano Natanzinho Lima, destaque do brega nordestino, segue liberando as faixas do audiovisual na Liga em Sampa, gravado na capital paulista. Nos últimos dias chegou às plataformas e também no YouTube, Buzina, parceria com Panda, nome do sertanejo que está bastante em evidência na cena desde o ano passado, inclusive. De acordo com Natanzinho, o encontro evidencia a força da mistura de estilos e entrega uma canção que promete conquistar fãs dos dois universos. Eu tô muito feliz por finalmente poder compartilhar essa música com o Panda. A gente conseguiu unir os dois estilos que conversam muito com o público e o resultado ficou exatamente como imaginávamos, disse o cantor. Vale a pena conferir, hein? Natanzinho Lima com o Panda em Buzina. Daqui a pouquinho eu volto com mais notícias. Até já!
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2: Vamos juntos.
1: Aquele pagodinho falando de amor, daquele jeito que a gente gosta.

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2: Bom dia para você, temperatura 9 graus em Bagé.

0: massacrar o coração, Lud.
1: Essa é pra machucar.
2: Pra finalizar o Pagodelta de hoje, a escolhida foi a Ludmilla. É, com a Carol Biazin, Raio X. A gente finaliza o Pagodelta de hoje com o oferecimento do Festival Eu Amo Pagode. 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
2: Tá no ar mais uma edição do programa Êxitos em Estéreo. Vem comigo participar. O WhatsApp da Delta tá liberado, 993524-36. Você vai pedindo a sua música preferida. 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Vamos de música. Suelen pediu Estranho, Rick Martin, Luan Santana. Depois eu atendo a Berenice. Oi, Berenice. Vai curtir com a gente a música Peão Todo Tatuado. A Kátia também pediu Peão Todo Tatuado e vai curtir na nossa programação. Depois a Yasmin está oferecendo para o Arthur, Nada Mé, Peraí. E a Gabriele pediu o som do Papas da Língua. Música.

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4: De volta aqui na Mais Ouvida, Gisele. Quer curtir com a gente a música Beijei a Cura, de Diego e Victor Hugo? Gisele, vamos rodar para você, com certeza. Vai ser a primeira do bloco. Depois, a Paola está oferecendo para o Arthur, Não Mexe Nas Minhas Gavetas. Tem a Verônica Nadamer, que pediu a música Simplesmente Acontece, Péricles, e Ana Castela, Verônica. E a gente fecha o bloco com a Ana, que pediu Te Amar É Meu Talento.

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7: De volta, e pra falar que João Rock terá Negra Lee e Marcelo Nova com Charlie Brown Jr. Uma nova atração foi incluída no line-up do Festival João Rock deste ano, que acontece em Ribeirão Preto, no dia 1º de agosto. A atração vai reunir novamente artistas ligados a um dos discos mais marcantes do rock brasileiro dos anos 2000. Marcão Brito e Thiago Castanho recebem Negra Lee e Marcelo Nova no show Charlie Brown Jr. Acústico, o projeto que revisita o álbum lançado em 2003 e que traz no repertório músicas como Hoje, Não É Sério, Zóio de Lula e Proibida Pra Mim, o show terá como diferencial o reencontro entre cantores que participaram da gravação original do projeto, Marcão Brito e Thiago Castanho, da formação clássica do Charlie Brown Jr. Eles também sobem ao palco, junto com Rafael Carleto, nos vocais, Mascote no baixo e Felipe Costa na bateria. Daqui a pouquinho eu volto com mais notícias do mundo da música. Até já!
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9: Estamos de volta aqui na número 1 da cidade, turma. 10 graus a temperatura, com oferecimento do grupo JW na campanha 30 anos. 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Eu vou atender o Matheus, que pediu o número chato do Léo Balbinotti. Vai curtir com a gente. Tem também a Samanta, oferecendo para o Leonardo Osh. A Vitória pediu Me Faz Te Odiar e tem a Carla no centro que pediu a Bibiana Bolacel.

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1: Seis e meia da manhã, ao

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3: Vamos em frente, Brenda oferecendo pro Regis Saudade Inconveniente, do Menos é Mais. Tem também a participação da Amanda oferecendo pro Cássio Não Namora. Depois eu atendo a Cibele e o Jean, que pediram Ian com um textão. E a Magali pediu Acostumou Errado.

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8: Estamos de volta, turma. Um bom almoço para você. Excelente começo de tarde. Eu continuo contigo, te fazendo companhia. Angel na comunicação, técnica de som Carlos Silva. E vamos aos pedidos musicais. 10 graus a temperatura. A Amanda está oferecendo para o Arthur e para a Milene. Acenda o farol J Quest. Tem a Juliana aqui no centro. Pediu e vai curtir Segundo Amor da Sua Vida, da Marília Mendonça. Eu atendo também o Júnior, que pediu Minha Sorte. E o André, que pediu Colguel. Acenda o farol, a primeira desse bloco.

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2: Vamos em frente, 11 graus a temperatura. Deixa eu atender a Beatriz, que pediu Munhoz e Mariano. A Silene pediu Léo Paim. E a Júlia vai curtir Perdas e Danos.
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0: Perdas e Danos, Sorriso Maroto, finalizando meia hora de música boa e finalizando também o meu horário por hoje. Amanhã cedinho, 8 da manhã, eu volto aqui para mais Ouvida da Cidade. Na sequência, tá chegando o Beto Cogói na tarde.
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9: Voltei para falar que Fred e Fabrício promovem Sertanejo Respira. Após o êxito do projeto Sertanejo Respira, Fred e Fabrício apresentam uma versão especial agora. Versão expandida do audiovisual que chegou às plataformas nos últimos dias com 7 músicas inéditas, ampliando o repertório de um dos trabalhos mais importantes da carreira da dupla, que começou em 2021. Dessa forma, os cantores seguem conquistando espaço entre os principais nomes da nova geração do sertanejo romântico. Depois da ótima repercussão de Tia Mar é Meu Talento, com mais de 41 milhões de plays no Spotify desde o lançamento em fevereiro, Fred e Fabrício retomam a essência da proposta de sertanejo.

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2: Meio-dia mais 37 minutos, 23 para uma. Bom início de tarde para você que está ligado na Delta. 10 graus a temperatura em Bagé. 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Grupo JW, na campanha 30 anos, sorteio em dezembro, terá como prêmio um Volks Terra. Por aqui, Beto Cogói na comunicação, em Diomix sendo fora, retornando amanhã, 8 da manhã, depois do Delta Rural, depois de Silvio Oliveira, chega em Diomix. O Carlos Silva está conosco desde as 6 e vamos juntos até a 1 com êxitos em estéreo, trazendo a participação da Sofia, que pediu Alex Warren. O Simon oferece para Débora, Zé Felipe e Ana Castela. A Rafaela pediu Oba Oba Samba House. Davi oferece para a Fernanda e pediu Karina. Na primeira, Alex Warren.
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2: Agora 7, faltando para uma, vem o som da Júlia, pediu o grupo Clareou, a Lúcia oferece para a Isadora, a Kaique Felipe. O Danilo pediu o Mr. Dan e a Verônica pediu o Alexandre Pires com Lauana Prado. Na primeira, grupo Clareou.
3: Manda! Obrigado por essa música linda e por participar desse momento com a gente.
4: Obrigado a vocês pelo convite, estou feliz demais hoje.
3: Vamos nessa!

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2: A comunidade São Cristóvão convida toda a população de Bagé e região para a tradicional festa de São Cristóvão 2026. O tríduo preparatório será realizado nos dias 23, 24 e 25 de julho, sempre às 19h30, na comunidade São Cristóvão. 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
4: Bora mais 5 minutos. Bom início de tarde para você que está ligado na Delta FM, segunda-feira, 13 de julho do ano de 2026. Temperatura em Bagé, 11 graus. Por aqui, Beto Cogói na comunicação. Carlos Silva saindo fora, o Leandro Hernandes assumindo a central de áudio. E a gente vai junto com o Delta Mais, tocando música na programação da 99.7. E a gente começa com Bruno Rosa e Murilo Huff.

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3: Uma e 18.
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Existe uma teoria que se chama 90-10, onde uma pessoa tem 90% daquilo que você procura em alguém, só que você foca naqueles 10% que falta. Aí você sai pra rua, se aventura, e realmente você encontra aqueles 10%, mas não se deu conta que perdeu os 90%.

0: tá aí, Marcos e Belucci na Delta, 28 para as 2, intervalo em comercial, já já tem mais música no Delta Mais.
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7: E aí, tudo bem? Tô chegando na segunda-feira com as notícias do mundo da música. E pra falar que música de Mioto será tema de festa do Peão de Barretos. Nos últimos dias, o Gustavo Mioto apresentou sua nova música cantada em inglês. Aliás, foi gravada lá nos Estados Unidos, tá? Drunkside. A música foi eleita tema oficial da festa do Peão de Barretos deste ano, que acontece entre os dias 20 e 30 de agosto. A faixa foi apresentada pela primeira vez em show no Vila Country no último dia 8. O vídeo clipe já está no YouTube, inclusive. A escolha aproxima dois universos que sempre caminharam lado a lado: country music, que Gustavo produziu em Nashville, berço mundial do gênero, e a tradição sertaneja representada por Barretos. Com letra em inglês e produção inspirada na sonoridade country contemporânea, Drunkside faz parte do álbum que o cantor gravou durante uma temporada de imersão na cidade americana. Gustavo Mioto se apresenta no dia 27 de agosto. Daqui a pouquinho eu volto com mais notícias do mundo da música. Até já!
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9: Muito bem, 25 faltando para as duas. Vamos trazendo mais música na Delta FM. Agora tem Péricles e Ferrugem. Você.

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0: Shakira e Burna Boy na Delta, 2 em ponto. Boa tarde para você, intervalo comercial já já. Mais música na programação da Delta FM.
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0: Duas horas mais 4 minutos. Muito boa tarde para você que está ligado na Delta FM. Vamos trazendo mais música na Delta. Agora tem Zé Neto e Cristiano.

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3: 2:18, horário brasileiro oficial. Muito boa tarde para você que está ligado na Delta FM. Nós vamos trazendo música e, é claro, a informação. Ayrton Senna é reconhecido oficialmente como Herói da Pátria. Ayrton Senna passou a integrar oficialmente o livro dos heróis e heroínas da pátria. A homenagem foi confirmada após a sanção da Lei 15.447, desse ano, né, 2026, assinada pelo presidente Luiz Inácio Lula da Silva e publicada no Diário Oficial da União. Com isso, o nome do tricampeão mundial de Fórmula 1 será registrado no Panteão da Pátria e Liberdade, Tancredo Neves, em Brasília, considerado um dos maiores pilotos da história da Fórmula 1. Senna conquistou os campeonatos mundiais de 88, 90 e 91. Além de somar 41 vitórias em grandes prêmios ao longo da carreira, o brasileiro morreu em 1º de maio de 1994, aos 34 anos após sofrer um acidente durante o Grande Prêmio de San Marino, em Imola, na Itália. O livro dos heróis e heroínas da pátria é um registro oficial que reúne brasileiros reconhecidos por sua contribuição histórica ao país e fica exposto no Panteão da Pátria, localizado na Praça dos Três Poderes, na capital federal. Vamos trazendo mais música na Delta FM. Agora tem Felipe Rodrigo.

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8: De volta, e pra falar que Xênia França encerra a tour em São Paulo, hein? Depois de percorrer cidades do Brasil e do exterior, a baiana Xênia França chegou ao último capítulo da turnê Em Nome da Estrela. A despedida acontece no dia 30 de julho, no grande auditório do Cultura Artística, região central de São Paulo, em um show que celebra o encerramento de um ciclo artístico marcante e aponta para os novos caminhos da cantora. A apresentação reúne o repertório do álbum Em Nome da Estrela, vencedor inclusive do Latin Grammy de 2020. 23, na categoria Melhor Álbum Pop Contemporâneo em Língua Portuguesa, obra que expandiu a projeção internacional da cantora e reafirmou a sua capacidade de unir sofisticação musical, ancestralidade e contemporaneidade em um trabalho de forte identidade estética. O show acontece no dia 30 de julho. Daqui a pouquinho eu volto com mais notícias. Até já!
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10: Muito bem, 25 faltando para as 3. Vamos trazendo mais música na Delta. Boa tarde para você.

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3: 2h47.
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1: Vai, boiadeiro! Vai na Castelo, o que que
2: é? Parece que eu já quero sentar aqui num bar em Goiânia mesmo e já começar a beber ouvindo essa.
3: Tô pronto.

0: Tá aí, Jota Quest 3 e 2. Intervalinho, vem aí. O Pé de Toca na Delta FM.
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3 horas mais 4 minutos. Muito boa tarde para você que está ligado na Delta FM. 12 graus a temperatura em Bagé. Que beleza. Não está tão frio, tá gostoso. Está gostosinho, tá? Tá bom, né? Tá legal, né? Participação do ouvinte pelo WhatsApp na Delta FM 53 999 35 24 36. Por aqui, Beto Cogói na comunicação. Leandro Hernandes, o Caramelo, na Central de Áudio. Vamos com a participação do ouvinte na Delta FM, segunda-feira, 13 de julho do ano de 2025. Boa tarde, tudo 100%, Betão e Leandro Caramelo. Tirando esse dia cinzento. Ei, Leandro e Betão, toca aí pra mim, faz favor. BTS, se atendida, desejar, agradeço. Merece, minha querida. Um beijo, uma ótima semana abençoada a todos nós, tá bom? Boa tarde, pessoal. Lorena Machado aqui. Gostaria de pedir a música Aguenta Coração, do cantor Suel. E aproveite para agradecer a programação maravilhosa. O carinho de sempre com os ouvintes. Um abraço e gratidão. Merece, minha querida. Programação é o Leandro que faz aqui, o Leandro Hernandes. É o cara da tarde. Cada um faz um horário aqui. De manhã o Carlos, à tarde o Leandro Hernandes, à noite o Caio e nos finais de semana o Cabeludo, que é o, o Marcos Nogueira. Show de bola. E é claro, a principal programação e a mais bonita e mais gostosa, quem faz são os ouvintes da Delta FM, que pedem as músicas bacanas. Nota 10, show de bola. Olá, boa tarde, Beto. Toca para mim, faça o favor, Leco Oliveira, minha sorte. Obrigado e uma ótima semana para todos nós. Um abracito. Célia do Pasto 11, abracito, minha querida. Ótima semana a todos nós. Oi, Beto, meu nome é Alex, quero Rick Martin e Luan Santana. Estranho. Show de bola. A Luíse, do Tarumã, pediu Menos é Mais e Pablo. Se tocar, eu agradeço. Não, mas se não tocar, agradece também, minha querida. Não, mas vai tocar, fica tranquilo. Na primeira tem BTS.

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5: Para 3 horas mais 20 minutos, vem o Sono Sufi oferecendo para Luíse, da Malafaia, o Alex oferecendo para Simone, Gustavo Lima, Bala Alojada. Oi Beto, meu nome é Rafael, gostaria de ouvir Wesley Safadão, o Rei Vaqueiro. Muito obrigado, é uma boa semana para você também. A Maria Antônio oferecendo para o Fernando, pediu Tiaguinho, Pensamentos Intrusivos. Muito bem. Fala Beto, Felipe do Morgado Rosa, toca Madonna para curtir. Muito obrigado. Uma boa segunda. Amém, que assim seja. Vem aí, na primeira, Gustavo Lima.

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8: Voltei pra falar que Buzina é a novidade de Natanzinho e Panda. O sergipano Natanzinho Lima, destaque do brega nordestino, segue liberando as faixas do audiovisual na Liga em Sampa, gravado na capital paulista. Nos últimos dias chegou às plataformas e também no YouTube, Buzina, parceria com Panda, nome do sertanejo que está bastante em evidência na cena desde o ano passado, inclusive. De acordo com Natanzinho, o encontro evidencia a força da mistura de estilos e entrega uma canção que promete conquistar fãs dos dois universos. Eu tô muito feliz por finalmente poder compartilhar essa música com o Panda. A gente conseguiu unir os dois estilos que conversam muito com o público e o resultado ficou exatamente como imaginávamos, disse o cantor. Vale a pena conferir, hein? Natanzinho Lima com o Panda em Buzina. Daqui a pouquinho eu volto com mais notícias. Até já!
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11: Vamos lá então, 24 para as 4. Muito boa tarde para você que está ligado na Delta. 12 graus a temperatura em Bagé. 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Vamos com mais participações da Delta FM, mensagem através de áudio.
12: Boa tarde, Beto. Opa. Gostaria de pedir uma música com Felipe Rodrigo. Ofereceu minha esposa Sandra e para o meu sobrinho que tem aniversário, Gabriel e Francine. Show. E para minha nora Stefana. Quem oferece é o Valdenir do bairro Getúlio Vargas. Se for elegido, eu agradeço. Um bom ensino para nós.
11: Amém, meu querido. Grande abraço, Valdenir. Obrigado pela participação. Fala, Beto. Saímos do bairro Ivone, quero Munhoz e Mariano e Panda. Um abraço, meu querido. Obrigado pela participação. A Débora pediu para curtir Suel e Ferrugem, O Desejo e o Medo. Oi, meu nome é Fernanda, moro aqui na Coab, gostaria de ouvir Tiago York e Lauana Prado só para curtir. Uma boa semana a todos nós. Boa semana, obrigado pela participação. Na primeira, Felipe Rodrigo.

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0: Deus.
1: Fazer o quê?
0: Com muito orgulho.
1: Faz parte com muito orgulho. 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
0: Exatamente. Curiosa, Mariano.
1: Lá

0: Bebons.
1: Obrigado!
2: Valeu, Pandinha.
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2: Vamos lá, 8 para as 4, trazendo mais participações na Delta FM, meu Pé de Toca, com mensagem de áudio.
3: Oi, Beto, tudo bom? Boa tarde. Tudo bem? Eu saio no ônibus, eu te escuto.
2: Opa.
3: E agora só estou pedindo sorriso maroto, pode ser?
2: Pode, meu querido.
3: Eu agradeço e ótima tarde para nós todos.
2: Beijo, ótima semana. Obrigado, Isabel, pela participação. Um abraço pessoal do ônibus aí que nos leva de carona. Grande abraço, bom trabalho para vocês. Gurizada medonha. Show de bola. Oi, Beto, gostaria de ouvir, se possível, o Zé Neto Cristiano, Cadeira Cativa, e quero oferecer para a Rafinha. O meu nome é Douglas. Um abraço para vocês na Delta FM, uma boa semana para ti também, meu querido. Davi pediu, Vitor Clay e Joyce Alane. Oi, sou Fernanda do Bairro Ivone, gostaria de ouvir Ian Testão. Tá aí o Ian, que vai estar dia 31 de outubro em Bagé, lá no Caixeiral. Já lembrando a galera que está promoção aí, compre 2 ingressos Front VIP por R$120 ou 2 ingressos Arena por R$70 do showzaço do Ian em Bagé. Então, na primeira, vamos trazendo o Sorriso Maroto.

0: Quem gostou faz barulho aí.
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0: Está aí 4 horas, 2 minutos, intervalinho, já já mais pede, toca na programação da Delta FM.
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0: 4 horas mais 7 minutos, muito boa tarde para você, 12 graus a temperatura na Delta FM, pede toque, a participação do ouvinte pelo WhatsApp. Oi, sou Letícia do Prado Velho, quero ouvir Panda, Eu Te Seguro. Manu Batidão, Tic Tac, vai pro meu amigo, o Christian Carvalho. Alô, gremista, boa recuperação, já já tu vai estar alta, já vai estar em casa, tá bom? Fica tranquilo que seguidinho tu vai dar tua alta aí, vai pra casa, mas leva o radinho, você vai curtindo a Delta FM aí, tá bom, meu querido? Não deixa aí que o Radinho não está doente, ele está bem, tá, ele está legal. O Rafael oferecendo para Lisiane, pediu Nando Moreno e Rio Negro Solimões, Chapeludo. Vai para minha amiga Rosinha, lá na Coab City, que também gosta muito. Alô, Rosinha, minha querida, boa semana, viu? Beijo grande para vocês, excelente semana, abençoada a todos nós. Vem aí, Panda! Panda!

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2: Agora 4 horas mais 18 minutos, chegando mais participações. Olá, Beto, meu nome é Karina, sou do Tiaraju, gostaria de ouvir Menos é Mais, Champanhe. Muito obrigado, se for atendida. Estamos ligados à Delta FM. Abraço, abraço. Obrigado pela participação. A Carla pediu para curtir Natan e Zé Vaqueiro. Meu nome é Júlia, sou da Pedra Branca. Quero oferecer para minha mãe, a Isadora, se possível, Marcos e Belucci. Se der, agradeço. Dá sim, minha querida, fica tranquila. Oi, Beto, toca Olivia Rodrigo. É o Danilo, Beto, ofereço para a Thaisa. Muito bem, na primeira, então, nós vamos trazendo o grupo Menos é Mais.

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6: De volta, e pra falar que João Rock terá Negra Lee e Marcelo Nova com Charlie Brown Jr. Uma nova atração foi incluída no line-up do Festival João Rock deste ano, que acontece em Ribeirão Preto, no dia 1º de agosto. A atração vai reunir novamente artistas ligados a um dos discos mais marcantes do rock brasileiro dos anos 2000. Marcão Brito e Thiago Castanho recebem Negra Lee e Marcelo Nova no show Charlie Brown Jr. Acústico, o projeto que revisita o álbum lançado em 2003 e que traz no repertório músicas como Hoje, Não É Sério, Zóio de Lula e Proibida Pra Mim, o show terá como diferencial o reencontro entre cantores que participaram da gravação original do projeto, Marcão Brito e Thiago Castanho, da formação clássica do Charlie Brown Jr. Eles também sobem ao palco, junto com Rafael Carleto, nos vocais, Mascote no baixo e Felipe Costa na bateria. Daqui a pouquinho eu volto com mais notícias do mundo da música. Até já!
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9: Agora 27, faltando para 5, participação da Verônica. Toca para nós, Paula Fernandes. Mentiras, por favor. Diego oferecendo para Lisandra Pichotti. Oi, Beto, meu nome é Luana, quero oferecer para o Danilo a música Gustavo Mioto, Last Goodbye. Boa semana para todos. Obrigado, minha querida. Na primeira tem Paulinha Fernandes.

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3: Muito bem, agora 15, faltando para 5, horário brasileiro oficial. Temperatura em Bagé, ela está, nesse momento, na marca dos 12 graus. A previsão do tempo anuncia para terça-feira, amanhã, 14 de julho. Sol com muitas nuvens durante o dia e períodos de céu nublado. Na terça-feira, mínima 8, não vai estar muito frio. E máxima 17 graus, mais do que está nesse momento. Quarta-feira, 15 de julho, sol com muitas nuvens e períodos de céu nublado. À noite forma-se nevoeiro, não marca chuva. Mínima 10 e máxima 20 graus na quarta. Quinta-feira, possibilidade de chuva, sol com muitas nuvens e pancadas de chuva. À tarde e à noite, pode ocorrer temporal. Mínima 14 e máxima 21 graus. E sexta-feira, dia 17, por enquanto marca bastante chuva, mas até lá diminui consideravelmente, né, até sexta. Mínima 20 graus, sexta-feira verão. Pensa em verão. Sexta-feira, mínima 20 e máxima 28. Mínima 20 e máxima 28. Então há possibilidade sim de temporal, né? Muita chuva. A época não é propícia para ter esse choque térmico, né? Com bastante frio. E aí faz calor, é bem provável que tenhamos, então, temporal a partir de quinta ou sexta-feira. Sexta-feira, então, se não chover, vai dar praia. Mínima 20, máxima 28 graus. Que loucura, né? Bom para cortar lenha. Vamos trazendo mais participações. Boa tarde, meu nome é Luciane. Quero oferecer para minha mãe, a Carla. Papas da Língua. Come on!

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0: 5 horas, mais um minuto, horário brasileiro oficial. Está chegando Jones Nogueira. Boa tarde, Jones.
1: Boa tarde, Beto. Boa tarde, amigos da Rádio Delta. Estamos chegando por aqui nessa tarde nublada aqui na Rainha da Fronteira. Né? Uma tarde com cara de inverno mesmo, né? Aquela carinha de inverno.
0: Então, não, mas te prepara que sexta-feira a mínima vai ser 20, máxima 28 graus.
1: Olha aí, rapaz.
0: Tem uma prancha, comprei de surf.
1: Estamos com os olhos bem arregalados, é para o que vem depois, né?
0: É, provavelmente é que, assim, realmente ó, vem a chuva. Está dando temporal e
1: exatamente, horrores, Beto. Porque assim, ó, quando a temperatura se eleva demais, não, claro, fora, é fora da época, é perigoso. Eu particularmente não gosto muito dessas mudanças bruscas.
0: O maior perigo que tem a chuva, né, de janeiro, e quando está muito frio, julho ou agosto, né? O maior perigo que tem temporal, né?
1: Exatamente.
0: Um choque térmico, né?
1: Ah, tu imagina, a gente vai a quase 30 graus em pleno julho.
0: Não,
1: alguma
0: é
1: coisa não é normal, não é normal.
0: Mas sabe que esse ano já teve duas vezes, eu já anunciei aqui através aí do Clima Tempo e tal, duas vezes, fortes chuvas durante 2, 3 dias e não veio nenhum milímetro, nada. E eu fiquei impressionado.
1: Pois é, verdade.
0: Já anunciei 40, agora caiu para 30, agora caiu para 22, chegava num dia e não vinha nada. Não, claro, vem. Que vai chover, agora a gente já sabe que vai realmente, né? A previsão não erra, assim. Mas não acredito que seja tanta chuva, torço que não seja tanto. Que vem os 200 milímetros, mas aos pouquinhos, até porque não vai dar vazão se vir tudo em uma semana.
1: Ah, sim,
0: 2, 3 dias, 200 milímetros, vai encher tudo d'água, né? Ainda mais com essa seca que está, imagino que deve ter de lixo acumulado aí nesses bueiros, né?
1: Verdade.
0: Impressionante de ver. Ó, quem está mandando um abraço aqui, o Xuxa, a máquina voltou, te prepara. Bah, eu olhei o jogo do Grêmio Cruzeiro, cara, cara, nem na várzea, não é um...
1: Depois a gente...
0: Ah, o Leandro olhou também, né, Leandro?
1: Depois a gente assistir a Copa do Mundo, a gente vê que... Né?
0: É, a Copa do Mundo fora a seleção brasileira, né? Eu digo assim, a Argentina, a França, esses times que impressionaram, né, a gente na Copa. Agora, eu olhei o jogo do Grêmio e fiquei impressionado de ver. Já tinha olhado o Inter, eu acho que Curitiba, se eu não me engano. Que fiascão também, cara. Não tem condições de jogar.
1: Tá complicado, não. Tá ser horrível. Torcedor do futebol.
0: Da dupla Grenal.
1: No
0: Brasil tá difícil, né?
1: Tá difícil. Tá bem difícil. Caiu muito a qualidade do futebol brasileiro. É impressionante, né? Como caiu a qualidade do futebol brasileiro, mas...
0: E a gente fica impressionado e triste porque a gente adora futebol, entendeu? Então a gente quer olhar, quer decisão, quer aquela guerra da dupla Grenal, quem é que vai terminar entre os quatro primeiros. Hoje nós estamos torcendo que não seja rebaixado um dos dois ou os dois.
1: Já,
0: né?
1: É uns 3 ou 4 anos assim, ó, que a dupla Grenal briga para não cair.
0: Que fiascão, cara.
1: Né? Times que não, até...
0: E as direções, né, Jones? Pô, as direções, eu vou te contar, uma pior do que a outra, fazem cada negócio que ninguém acredita.
1: E as direções, elas tentam animar o torcedor, né? Não, porque o nosso time é isso, o nosso time é aquilo. Mas tu vai ver na prática
0: mesmo, assim, dizer, ó,
1: não
0: contratar,
1: convence, nada convence.
0: Eu vejo o Inter contratar jogadores de 4, 5 milhões e oferecer pelo salário.
1: Agora o Grêmio contratou um jogador da seleção de Cabo Verde. Só não peguei o nome do rapaz aí, mas contratou um jogador da seleção de Cabo Verde.
0: E o Inter tentou o goleiro Vozinha, tu viu?
1: Vozinha.
0: E ele respondeu,
1: cara,
0: já que ele era Vozinha, mas não era maluco.
1: Aí que
0: não
1: tá.
0: É caduco pra mim.
1: Cara, o problema é que o Vozinha já é um cara de 40 e todos já, né, cara?
0: É que a situação goleiro... do Inter e do Grêmio hoje não tão preocupado em jogadores que resolvam ou que sejam para realmente somar, porque vai sair caro. A intenção deles, se trouxer alguém, é que tenha nome para...
1: Mídia,
0: levar,
1: fazer mídia. Para tentar fazer dinheiro.
0: Foi o que o Grêmio fez com o Suárez, com o Inter tenta aí com os jogadores, mas que não deu certo. Com Rocher e...
1: Borré,
0: Eder Valencia e tal. Mas não...
1: No fim não das deu. Contas não resolveu nada.
0: Ao contrário, tomou-lhe um prejuízo bárbaro, entendeu?
1: Eu acho que a dupla Grenal deveria investir muito mais, investir pesado nas categorias de base.
0: Mas
1: que
0: aí
1: é
0: longo prazo e eles não têm hoje.
1: Mas aí é que vem, né? Quantos jogadores o Inter já...
0: Mas aí tu vai dizer, cara, se não investir na categoria de base porque é longo prazo, daqui a 4 ou 5 anos vão estar os dois rebaixados.
1: Exatamente. Né? Então, o Inter revelou ali o Oscar... Né? Revelou quem mais.
0: Teve Neymar, teve um monte de.
1: Enfim,
0: assim como o Grêmio também.
1: Assim como ia a maior revelação do Grêmio.
0: Nos últimos 10 anos, eu acho que mais ninguém, né?
1: Não, até teve algumas revelações, assim, manada de peso, como a gente via na década de 90, ou início dos anos 2000, por exemplo. Ronaldinho Gaúcho, que foi e é até hoje um dos maiores jogadores do mundo. Mas o Inter, por exemplo, tinha o Oscar, que era da base do Inter.
0: O Inter e o Grêmio se destacavam e acabavam colocando no mercado aqueles atletas. Hoje, se houver possibilidade de se destacar, já estão vendendo.
1: Já estão vendendo.
0: Se
1: houver possibilidade. Isso aconteceu com o Estevão no Palmeiras. Estevão não é Estevão. O Hendrick. O Hendrick no Palmeiras. O Hendrick surgiu com apenas 16 anos e jogou muita bola. Com 16 anos. O Palmeiras mal aproveitou ele. Ó, viu, tá jogando bem, vende. Ó, te ofereceram X milhões aqui pelo guri. Não deixaram o guri se criar. Existe,
0: nós temos que ver o positivo e o negativo, os polos, né? Tu tem que entender também que o Internacional investiu bastante no Chiquinho, no Sacha, no Valdívia. Entendeu? Chega ali e não deu, tu foi, vai amarrando. Não, isso é prata aqui da casa, não vamos vender assim, não. Quando viu, 2-3 anos depois, os caras nem na segunda divisão serve.
1: Exatamente. O Valdívia mesmo sumiu, né? Também. O Valdívia mesmo sumiu.
0: Tava no Havaí, né, Leandro? Agora parece que tá no segundinho lá do...
1: É, é. Caiu pra caramba. Pois é, cara, é. Quem, não, teve vários quem quer aproveitar? É, o Nilmar também. Não foi Nilmar.
0: Não foi Nilmar.
1: Nilmar e Oscar. Outro, me fugiu o nome dele agora. O da bicicleta, agora, aquele que fazia. De Lambreta.
0: Maurício?
1: Não, que fazia.
0: Leandrão?
1: Não. Que fazia o drible da Lambreta, aquele. Damião.
0: Ah, não, Leandrão.
1: O Damião jogou uma bola fenomenal.
0: Estava na Várzea agora.
1: Foi para o Santos e desapareceu. É engraçado isso aí também, né? Às vezes o jogador...
0: Mas eu acho que é uma fase, né?
1: É. Joga uma fase espetacular, aí troca de time e pronto, desaparece.
0: Por isso que quando o jogador se destaca um pouquinho, os caras vendem que passa essa fase.
1: Exato. É, outro, eu também até ouvi falando esses dias, aquele que foi campeão da Libertadores também com o Grêmio. Gurizão aquele, Leandro. Que foi rei da América. Como é que era o nome dele?
0: Ah, Luan
1: também. Saiu do Grêmio e desapareceu.
0: Não, parece que está cantando Luan Santana agora.
1: Desapareceu. Foi para o Corinthians, não vingou. E aí foi para times menores e hoje está até se aposentando.
0: Só o Cebolinha que ainda está bem, né?
1: É, né? É verdade.
0: Ah, o André Balada também se liquidou, né?
1: Uh-huh. Lembra do André Balada? André Balada. Mas já parou também. É. Já parou também, porque não...
0: Pô, teve uma gurizada boa aí, mas acho que nos últimos 10 anos não teve a nova geração, não. Por isso que a seleção está assim.
1: Exato.
0: Né, né? Imagina em 2030.
1: Pois é, aí que está. Agora que... Um problema também, né? É que, como tu disse, a primeira coisa que o clube pensa, vão vender para fazer dinheiro, para fazer caixa. Cara, e aí, a longo prazo? Não, agora o que eu ouvi, tem um projeto de lei na Câmara de Deputados e eu fiquei assim, ó, em que planeta vivem alguns políticos do nosso país? Tem um projeto de lei para obrigar a CBF a convocar jogadores para a seleção somente que atuarem no Brasil.
0: É que antigamente era assim, meu tempo do óbvio de figurinha, 99% era do Brasil. Tinha saído na época o Zico, que foi jogar fora e tal.
1: Eram poucos também. Jogadores que jogavam. Era raro.
0: Agora que eu não entendo.
1: A maioria joga na Europa.
0: Onde entrou a política no meio, é
1: e
0: certo.
1: E aí eu fiquei pensando, cara, em que planeta um cara desse vive? Aí tu não vai contratar, por exemplo, Hendrick, porque joga na Europa. O Hendrick é essencial para
0: a seleção. Mas como o político vai se meter nisso aí? Vocês não resolvem nem o que é da alçada deles, ele vai se meter.
1: Foi o que eu pensei também.
0: Casca não consegue resolver o município, o estado e o governo federal.
1: Quer se meter na CBF. Ah, pelo amor de Deus, cara. Assim, tem uns projetos que a gente fica meio analisando.
0: Pelo amor de Deus.
1: Como é que consegue, né? Como consegue?
0: Vamos se preocupar com o fundo partidário, com a fortuna e poderia gastar com saúde, educação.
1: Imagina que vai contratar. A mesma coisa que.
0: Dava para contratar um time inteiro,
1: só que o Bagé e o Guarani poder contratar jogador só que joga só que é só de Bagé. Não existe isso. Não faz sentido nenhum. Tem fundamento.
0: Porque o jogador, quando não está satisfeito ou acha que não há possibilidade de ser convocado, ele acaba, como aconteceu com o Maurício, né? O Maurício que estava no Palmeiras agora, Leandro, que jogou no Internacional. Ele jogou pelo Paraguai, não foi pelo Paraguai que jogou? O Maurício? Estava jogando pelo Paraguai ali. E é brasileiro.
1: Entendeu? Teve o Mário Fernandes também. Mário Fernandes abandonou a seleção brasileira, se tornou cidadão russo e foi defender a Rússia, né, na outra Copa.
0: Mas tá aí, tem opção, então para que
1: exatamente.
0: Jones, um abraço a você, o Leandro, todos os ouvintes. Amanhã, terça-feira, ainda com sol, 12:30, estamos de volta na Delta. Grande abraço.
1: Feito, Beto saindo fora, voltando amanhã, 12:30 aqui na nossa programação. A partir de agora, sucessos em FM aqui na mais ouvida da cidade. Leandro Hernandes segue por aqui na Central de Áudio, trazendo muita música boa para você, ligadinho aqui com a gente. 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Muito bem, abrindo aí a programação do nosso Sucessos em FM de hoje, tem Michel Teló.

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2: 5:20.
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1: Muito bem, muito bem. E assim a gente vai fechando mais meia hora de muita música pra você aqui no Sucessos em FM, agora 5:30.
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12: Voltei para falar que Fred e Fabrício promovem Sertanejo Respira. Após o êxito do projeto Sertanejo Respira, Fred e Fabrício apresentam uma versão especial agora. Versão expandida do audiovisual que chegou às plataformas nos últimos dias com 7 músicas inéditas, ampliando o repertório de um dos trabalhos mais importantes da carreira da dupla, que começou em 2021. Dessa forma, os cantores seguem conquistando espaço entre os principais nomes da nova geração do sertanejo romântico. Depois da ótima repercussão de Tia Mara é Meu Talento, com mais

0: De 41 milhões de plays no Spotify desde o lançamento em fevereiro, Fred e Fabrício retomam a essência da proposta de Sertanejo Respira. Interpretações intensas, letras que retratam histórias reais, que fez com que fossem reconhecidos pelo público como a dupla de quatro vozes. A nova aposta é Você Não Cuidou, composição de Fred, que já está disponível também no YouTube. Fique ligado, amanhã eu volto com mais notícias do mundo da música. Até lá, tchau!
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4: Muito bem, muito bem. 5 horas 36 minutos. Temperatura nesse momento aqui em Bagé de 12 graus. Seguimos em frente com a nossa programação. 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Muito bem, vamos em frente trazendo mais música para você ligado aqui com a gente.

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1: Faltando 9 minutos para as 6 da tarde, temperatura nesse momento é de 12 graus. Seguimos em frente com a nossa programação. Vamos abrindo esse bloco com Wesley Safadão e Ludmilla.
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0: muito bem, assim a gente vai finalizando mais essa edição, ou melhor, mais esse bloco, né, aqui do nosso Sucessos em FM. Que quer terminar o programa mais cedo, Leandro? Ué, que isso, cara? Vamos lá, rapaz, a gente fechou aí mais uma hora de muita música para você aqui na Mais Ouvida da Cidade, agora 6 em ponto.
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2: Seis e 18.
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2: 6h46.
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0: Muito bem, Murilo Huff, fechando aí a programação dos sucessos em FM de hoje. 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Muito bem, a gente vai agora para um rápido intervalo. Vem aí a Voz do Brasil e 8 horas tem muito mais para você aqui na nossa programação. Leandro Hernandes saindo fora e voltando amanhã à 1 da tarde aqui na programação da Rádio Delta. E eu me despeço de vocês por hoje. Retorno, se Deus quiser, amanhã, 5 da tarde, com muita música, energia positiva, informação e alto astral no teu rádio. Beleza? Deixo aqui meu boa noite para você e até amanhã, se Deus quiser. Valeu, gente. Um grande abraço a todos. Tchau, tchau.
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8: Olá, boa noite.
6: Boa noite para você que nos acompanha em todo o país.
8: Segunda-feira, 13 de julho de 2026.
6: Vamos ao destaque do dia na Voz do Brasil.
8: Aumento da mistura obrigatória de biodiesel começa a ser avaliado pelo Instituto Mauá de Tecnologia.
6: E é apresentada a primeira turbina a gás movida a etanol para a geração de energia elétrica. Luana Karen.
9: A unidade é capaz de gerar 1 megawatt de potência, energia suficiente para abastecer aproximadamente 3.600 residências.
8: Novas regras para a publicidade de bets.
6: Empresas deverão incluir avisos de advertência sobre riscos em jogos de apostas. Graziele Bezerra.
10: A exemplo do que já acontece em propagandas de cigarros, bebidas alcoólicas ou remédios, as campanhas estão obrigadas a alertar sobre os riscos associados a esta prática.
8: Brasil celebra 26 anos do ECA, um marco histórico na transformação e proteção da infância.
6: Sobre o assunto, nós conversamos com Fábio Meirelles, do Ministério dos Direitos Humanos e da Cidadania.
11: Ele fortalece não só o papel da família, da sociedade, do Estado, mas dessa visão de promoção dos direitos de crianças e adolescentes.
8: Hoje na apresentação, eu, Mariana Jungmann e Luciano Seixas.
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8: A publicidade das casas de apostas online, as chamadas bets, deverá ocorrer. Nessa publicidade deverão ocorrer advertências sobre os riscos para os apostadores.
6: As empresas também não poderão usar especialistas e influenciadores em suas publicidades de forma a convencer uma pessoa a apostar.
8: As novas regras começam a vigorar a partir do dia 17 de julho.
10: Pessoas famosas em ambientes festivos fazendo promessas de dinheiro fácil. Técnicas largamente usadas por empresas de apostas para atrair novos jogadores, mas que agora estão proibidas. As chamadas bets, que atuam no ramo de apostas online, estão obrigadas a alertar sobre os riscos associados a esta prática. A exemplo do que já acontece em propagandas de cigarros, bebidas alcoólicas ou remédios, as campanhas deverão exibir advertências, como explica o ministro da Fazenda, Dario Durigan.
12: Primeiro, apostar faz você perder dinheiro. A segunda, apostar pode causar dependência. E a terceira, aposta não é investimento, sempre seguido da chamada que é Ministério da Fazenda adverte, para que as pessoas tenham essa informação vinda de uma fonte oficial, depois de apurados os efeitos dos jogos nas famílias brasileiras.
10: As campanhas também não poderão utilizar influenciadores digitais ou comentaristas esportivos para induzir o público a apostar ou apresentar apostas como forma de investimento ou ganho fácil de dinheiro. O ministro da Fazenda também alertou para a tolerância zero com empresas ilegais.
12: Bet ilegal em nenhuma medida está autorizada e nem os publicitários, os veículos de comunicação estão autorizados a fazer, ao contrário, estão proibidos de veicular qualquer publicidade envolvendo empresa não autorizada a operar no mercado.
10: A advogada Juliana Prates perdeu o irmão há 6 meses para o vício em jogos online. Para ela, qualquer tipo de propaganda de plataformas de apostas deveria ser proibida.
13: Para que a gente consiga, pelo menos, fazer com que as pessoas tenham consciência sobre o que é a atividade das apostas, que ela não é se divirta, mas sabendo os riscos que são decorrentes de quem pode começar a essa atividade. Né?
10: O prazo para as empresas se adequarem às novas regras é 17 de julho. Quem descumprir pode ser multado em até 20% do faturamento da operadora, ter as atividades suspensas por até 180 dias e ter a autorização de funcionamento cassada em casos de reincidência grave. Reportagem Graziele Bezerra.
6: Veículos que poluem menos. Para colocar essa ideia em prática, começaram hoje os testes para adicionar mais biocombustível ao diesel, sem que isso traga prejuízo ao motor.
8: Uma comitiva do governo federal acompanhou o início dessa nova fase.
14: O biodiesel é um combustível renovável que desde 2004 vem sendo misturado ao diesel no país. E para cumprir a lei que prevê a diminuição da dependência do petróleo, o Ministério de Minas e Energia está coordenando estudos em parceria com instituições de pesquisa. Um deles é o aumento do biocombustível ao diesel, que hoje está em 15%. E nesta segunda-feira começou o Programa Nacional de Testes do Biodiesel, no Instituto Mauá de Tecnologia, em São Caetano do Sul, no estado de São Paulo. De acordo com o ministro de Minas e Energia, Alexandre Silveira, essa é uma fase essencial para a mudança obrigatória nas porcentagens dos combustíveis prevista na lei.
15: Nós não podemos avançar sem que esses testes sejam feitos.
14: A lei do combustível do futuro prevê o aumento de biodiesel e etanol, produzidos a partir de matéria-prima renovável, como cana-de-açúcar, milho, soja, mamona, entre outros. O etanol e o biodiesel colaboram para a diversificação da matriz energética e redução das emissões de gases do efeito estufa. Para isso, uma rede nacional de pesquisa mobiliza 30 milhões de reais em 3 anos, unindo ministérios, a agência reguladora e 18 laboratórios. O presidente da Associação Brasileira de Engenharia Automotiva, Marcos Vinícius Aguiar, destacou a capacidade brasileira de produzir combustíveis limpos.
16: Aqui nós estamos participando junto com o governo, junto com o setor privado, montadoras, fornecedores, produtores de biocombustíveis, para fazer uma série de testes para que as misturas sejam validadas. O Brasil está indo para a hibridização, veículos híbridos, sejam a combustão interna de passageiros a etanol, sejam pesados de biodiesel. Brasil.
14: O Centro de Pesquisas do Instituto Mauá de Tecnologia comprovou a viabilidade técnica do E30, que usa 30% de etanol anidro na gasolina atualmente comercializada no Brasil. Agora, o objetivo é testar a adição de até 25% de biodiesel no diesel. A lei ainda prevê o uso de combustível sustentável também na aviação. Reportagem Luciana Colares de Holanda.
6: O Brasil agora é o sexto país do mundo a desenvolver a tecnologia para a fabricação de turbinas.
8: E a turbina brasileira é capaz de gerar energia elétrica funcionando principalmente com o etanol, um combustível limpo e sustentável.
6: Além de fornecer energia, a turbina poderá ser usada também em sistemas de defesa.
9: O Instituto de Aeronáutica e Espaço apresentou a integrantes do governo federal a primeira unidade de geração de energia elétrica movida a etanol com turbina a gás, totalmente desenvolvida no país. A unidade é capaz de gerar 1 megawatt de potência, energia suficiente para abastecer aproximadamente 3.600 residências. Como destacou o ministro de Minas e Energia, Alexandre Silveira, a turbina pode ajudar a levar energia elétrica de fontes renováveis a regiões remotas do país.
15: Nós temos 196 unidades isoladas na Amazônia. E isso, na composição da conta de energia, custa 12 bilhões e 600 milhões de reais de óleo diesel por ano.
9: De acordo com o tenente brigadeiro do ar, Marcelo Damasceno, comandante da aeronáutica, a turbina desenvolvida para o projeto pode ser utilizada também em projetos de segurança nacional.
17: Ela foi concebida para proporcionar rápido transporte, instalação e operação em localidades remotas, em cenários de calamidade ou sempre que se fizer necessária uma fonte confiável de energia. É igualmente capaz de impulsionar o desenvolvimento de sistemas propulsivos para aviões, drones e outras plataformas aeroespaciais militares e civis de interesse estratégico para o Estado brasileiro.
9: Foram investidos no projeto cerca de 134 milhões de reais do Fundo Nacional de Desenvolvimento Científico e Tecnológico. O projeto foi desenvolvido em parceria com a iniciativa privada. Reportagem Luana Karen.
8: Hoje, o Estatuto da Criança e do Adolescente completa 36 anos.
6: A lei provocou uma transformação na forma que a sociedade brasileira enxerga os direitos da infância.
8: E nós conversamos sobre essas mudanças e os avanços proporcionados pela legislação com o diretor de Proteção da Criança e do Adolescente do Ministério dos Direitos Humanos e da Cidadania, Fábio Meirelles. Acompanhe. Diretor Fábio Meirelles, muito bem-vindo aqui à Voz do Brasil. A gente quer começar falando da importância, né, do Estatuto da Criança e do Adolescente. A criação dessa legislação, ela promoveu uma mudança de paradigma na forma como a sociedade encara os direitos da infância, né? O que, que o senhor apontaria como essas principais mudanças do ECA em relação ao que existia anteriormente como legislação?
18: Prazer falar com os ouvintes da Voz do Brasil. O ECA foi promulgado em 1990, né? É um estatuto que marca uma virada histórica. É a consolidação de uma doutrina, que é a doutrina da proteção integral. Então, ele reconhece que as crianças e adolescentes, para além de objetos de políticas públicas assistencialistas, elas passam a ser sujeitos de direitos. E a gente, com o ECA, avança no tema da prioridade absoluta, da dignidade, da voz, da participação de crianças e adolescentes. Então, o ECA é um marco, né, para o mundo. Ele é conhecido nacional e internacionalmente. E ele marca também uma adesão do Brasil a compromissos que o Brasil tem com a ONU. Então, a gente, em 1989, teve a Convenção sobre os Direitos da Criança, e em 1990, o ECA marca, né, esse, ele é um marco jurídico, político, ético, voltado ao cuidado, à proteção e ao desenvolvimento integral de todas as infâncias e adolescências do Brasil. Então, acho que o ECA merece ser celebrado.
6: O ECA surgiu também no contexto da nova Constituição, que tinha sido promulgada apenas 2 anos antes, né? Ele traz esse espírito de afirmação de direitos sociais e deveres coletivos que marcou os debates também sobre a Constituição?
18: Com certeza. O artigo 227 da Constituição fala na prioridade absoluta de crianças e adolescentes, né? E o ECA vem para reafirmar esse artigo da Constituição e para avançar, né? A gente hoje olha para o ECA, olha para a universalização da escola pública, olha para a redução da mortalidade infantil, olha para a criação dos conselhos e o papel dos conselhos tutelares, das varas da infância, das varas da juventude, o fortalecimento das políticas públicas de acolhimento, convivência familiar, convivência comunitária, para a consolidação das medidas socioeducativas. Essas são só alguns exemplos de conquistas concretas que a gente vê a partir da Constituição Federal e a partir do Estatuto da Criança e do Adolescente. Então, mais do que uma lei, né, o ECA representa essa mudança de paradigma e ele fortalece não só o papel da família, da sociedade, do Estado, mas dessa visão de promoção dos direitos de crianças e adolescentes.
8: Uma construção mesmo, né, de todos esses direitos. Agora, uma das principais inovações do ECA foi a criação dos conselhos tutelares, que a gente talvez possa dizer que são os grandes guardiões dos direitos da infância, né? Como é que foi a consolidação deles ao longo desse tempo? Hoje os conselhos são uma referência para quem busca proteção aos direitos das crianças?
18: Com certeza. O ECA, né, criou os conselhos tutelares, é uma das principais inovações do Estatuto, é apresentar, né, as funções, atribuições dos conselhos tutelares. O nosso CONAN, do Conselho Nacional dos Direitos da Criança e do Adolescente, recomenda que haja um conselho tutelar para cada 100 mil habitantes, e o importante é a gente falar sobre as competências dos conselhos tutelares. Ele é um órgão que ele é gerido, né, vinculado às prefeituras, composto por 5 membros, escolhidos pela comunidade local em eleições diretas, eles seguem diretrizes estabelecidas, eles são órgãos que eles evoluem de uma ideia de assistência a menores para um paradigma da proteção integral. A função do Conselho Tutelar não é prestar serviço de forma a atender direito, e sim zelar para que os direitos de crianças e adolescentes sejam cumpridos efetivamente. Eles são órgãos autônomos, né? Eles não aplicam penas e eles são essa ferramenta de requisitar serviços públicos como vaga em creche, tratamento psicológico, encaminhar os casos para o Ministério Público. Então, o Estatuto traz esse papel e atribuições dos conselhos tutelares, que são profissionais fundamentais do sistema de garantia de direitos e que eles fortalecem essa visão de princípio e de proteção integral de crianças e adolescentes no território.
6: Bom, diretor, 36 anos depois, o que o senhor apontaria como principais avanços proporcionados pelo ECA?
18: Veja, os principais avanços, a gente olha, né, para o país. O Brasil é um país diverso, plural. A gente olha para os territórios, a gente ainda consegue enxergar desigualdades sociais, econômicas, culturais. Mas o ECA é esse instrumento, né? Ele apresenta um avanço inegável. A legislação anterior, que era o Código de Menores, ele possuía uma visão punitivista, assistencialista, eventualmente até discriminatória. As crianças e adolescentes eram alvos de ações punitivistas, ações assistencialistas. Então o ECA traz essa nova visão, né? O ECA representa essa mudança de paradigma. Ele fortalece o papel da família, da sociedade, no Estado. Então, se a gente olhar, como eu disse, para hoje a universalização da escola pública, a redução da mortalidade infantil, os conselhos tutelares, as varas, fortalecimento de políticas públicas, as políticas de assistência social, a política nacional de saúde para criança e adolescente. Então isso tudo é uma consolidação para além de uma visão de direitos, de desenvolvimento integral de crianças e adolescentes. A gente hoje vê que esses direitos estão garantidos com prioridade absoluta, dignidade. Então a gente celebra o ECA como esse instrumento que é uma referência e que hoje ele é, né, ele é política pública intersetorial do governo federal, de estados e municípios. Então a gente hoje vê o Estatuto como uma referência para o mundo.
8: Agora, quais são então os desafios para garantir plenamente todos os direitos que estão previstos no Estatuto?
18: Olha, a gente hoje tem um país, o Brasil é um país muito diverso, né? Muito plural, ele tem muitos territórios. Então a gente tem crianças urbanas e rurais, a gente tem crianças e adolescentes indígenas, crianças e adolescentes quilombolas, ribeirinhas, com deficiência, migrantes e refugiadas, crianças em situação de vulnerabilidade. Então eu diria que o principal desafio é olhar para a proteção integral e prioridade absoluta, mas com esse recorte das diversidades, né, de crianças crianças e adolescentes. E eu acho que também o principal desafio não é criar novas leis, mas garantir que os direitos previstos no Estatuto da Criança e do Adolescente cheguem à vida real de crianças e adolescentes. Então esse é o nosso papel enquanto Ministério dos Direitos Humanos e da Cidadania, de articular para que o Estatuto da Criança não seja só uma legislação avançada, reconhecida no Brasil e no mundo, mas que ele vire realidade nos territórios e para as diversidades de crianças e adolescentes do nosso país.
6: Muito bem, nós conversamos com Fábio Meirelles, diretor de proteção da criança e do adolescente do Ministério dos Direitos Humanos e da Cidadania. Amanhã você acompanha aqui na Voz do Brasil a segunda parte dessa entrevista sobre o ECA Digital. Muito obrigado, diretor, até amanhã.
18: Obrigada a vocês, estou à disposição.
8: Pois é, o Estatuto da Criança e do Adolescente estabelece que a vacinação infantil é obrigatória em todo o território nacional.
6: E para manter o calendário de vacinas em dia, basta o comparecimento a uma unidade básica de saúde.
8: O Sistema Único de Saúde oferece de graça 17 vacinas que previnem dezenas de doenças.
19: Carolina tem 7 anos e hoje está cheia de saúde. A mãe dela, a empresária Thaís Moraes, conta que a menina nasceu prematura e precisou passar os primeiros dias de vida na UTI. Depois da alta, manter a caderneta de vacinação em dia se tornou uma das prioridades da família.
20: Saiu do hospital, a primeira coisa que a gente fez foi providenciar as vacinas, né, de acordo com a idade dela. Então a gente sempre teve essa preocupação, principalmente porque ela nasceu prematura.
19: As vacinas estimulam o organismo a criar defesas contra vírus e bactérias, ajudando a prevenir doenças. Elas são importantes em todas as fases da vida, mas têm um papel fundamental na infância, quando o sistema imunológico ainda está em desenvolvimento. A primeira vacina que o bebê recebe pelo Sistema Único de Saúde é a BCG. Na rede pública, ela é aplicada ainda na maternidade e protege contra as formas graves da tuberculose. Mas o calendário infantil inclui várias outras vacinas nos primeiros anos de vida. É o que destaca Ana Catarina Araújo, diretora substituta do Departamento do Programa Nacional de Imunizações do Ministério da Saúde.
21: Nós temos vacina que protege, a vacina BCG e a vacina hepatite B, que devem ser feitas ainda na maternidade, que são vacinas que protegem para a hepatite, para as formas graves da tuberculose, como vacina contra a poliomielite, difteria, tétano, coqueluche, pneumonia, meningites, hepatite A, sarampo, cachumba, rubéola, a varicela, e nós temos hoje um calendário bastante robusto.
19: É importante que cada vacina seja aplicada na idade recomendada, mas se alguma dose ficou para trás, ainda é possível atualizar a caderneta. Basta procurar a unidade de saúde mais próxima, como explica o presidente do Departamento de Imunizações da Sociedade Brasileira de Pediatria, Eduardo Jorge.
22: Pais que estão com o calendário atrasado, vamos lá procurar o posto de saúde, atualizar o calendário dos bebês e de todas as ações básicas de saúde. A vacinação é aquela que representa a melhor evidência, o melhor custo-benefício.
19: Para manter a carteira de vacinação em dia e consultar as doses aplicadas, basta acessar meususdigital.saude.gov.br. O calendário nacional de vacinação também pode ser consultado diretamente no site do Ministério da Saúde, em saude.gov.br. Para acessar as informações, é preciso ter uma conta na plataforma gov.br. Reportagem Márcia Fernandes.
8: E a Agência Nacional de Vigilância Sanitária registrou nova vacina contra a influenza.
6: O imunizante é indicado a partir de 6 meses de idade e previne contra a doença causada pelos subtipos A e B.
8: De acordo com a Anvisa, estudos clínicos com a vacina indicaram eficácia de até 73% na prevenção de influenza em adultos e de até 65% em crianças.
6: O registro do imunizante foi publicado no Diário Oficial da União desta segunda-feira.
8: E a Anvisa também determinou o recolhimento de suplementos alimentares e a apreensão de lotes falsificados do medicamento Monjaro.
6: Foi definida a retirada dos suplementos alimentares Fenogrego e Cúrcuma Plus, produzidos pela Alivemed Soluções em Saúde, por falhas na comprovação dos ingredientes e fornecedores,
8: indicando o descumprimento das normas sanitárias. Em relação aos lotes falsificados do Monjaro, a empresa dona do registro informou ter identificado no mercado unidades com características diferentes das presentes no produto original.
6: A Assim como cada pessoa possui um CPF, cada empresa também tem um número de identificação. É o CNPJ, o Cadastro Nacional da Pessoa Jurídica.
8: E novas regras determinam, de forma mais objetiva, como será a análise das informações prestadas ao cadastro.
6: Agora as empresas devem ficar atentas ao preencher as informações.
8: A Receita Federal atualizou as regras do Cadastro Nacional da Pessoa Jurídica, o CNPJ. A nova instrução normativa detalha situações que podem levar à suspensão da inscrição por inconsistências cadastrais e estabelece critérios mais objetivos para análise das informações declaradas pelas empresas. Entre as mudanças estão novas regras relacionadas aos representantes legais e aos integrantes do quadro de sócios e administradores. O cadastro poderá apresentar problemas, por exemplo, quando houver CPF ou CNPJ de sócios em situação irregular. A norma também reforça o controle sobre os dados informados pelas empresas. Estão entre as inconsistências o uso de nome empresarial em desacordo com as normas de registro, endereço eletrônico vinculado a outra empresa, utilização de endereço ou telefone de terceiros sem autorização e incompatibilidades entre a atividade econômica, a natureza jurídica e as informações declaradas no CNPJ. Com a atualização, a Receita Federal orienta empresas e profissionais responsáveis pelos cadastros a manterem as informações sempre atualizadas e compatíveis com os documentos oficiais da pessoa jurídica. A Receita Federal também informou que o CNPJ, em formato alfanumérico, começa a ser implantado em 31 de julho. O novo modelo será utilizado nas novas inscrições e manterá os 14 caracteres, com combinação de letras e números. Os CNPJs já existentes continuam válidos e não precisam ser alterados. Raquel Mariano, para a Voz do Brasil. Disponível o resultado de quem solicitou atendimento especializado no Exame Nacional do Ensino Médio, o Enem 2026.
6: O atendimento especializado é destinado aos participantes que necessitam de recursos de acessibilidade para realizar as provas.
8: Entre eles estão a prova em braille, a prova com letra ampliada, o auxílio para leitura e transcrição, a sala de fácil acesso e o tempo adicional.
6: A consulta pode ser feita na página do participante. As provas serão aplicadas nos dias 8 e 15 de novembro.
8: O governo brasileiro iniciou hoje o envio de 48 toneladas de leite em pó em ajuda humanitária a Cuba.
6: O objetivo é contribuir para o enfrentamento da situação de desabastecimento vivida pelo país.
8: A ajuda será transportada em 2 navios da Força Aérea Brasileira, ambos com destino a Santiago de Cuba.
6: E essas foram as notícias do Governo do Brasil.
8: Uma realização da Secretaria de Comunicação Social da Presidência da República.
6: Com produção da Empresa Brasil de Comunicação.
8: Fique agora com as notícias do Poder Judiciário e do Congresso Nacional. Boa noite.
6: Boa noite para você. Até amanhã.
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2: STF suspende por 90 dias visita de Flávio ao pai, Jair Bolsonaro.
3: Relatório Justiça em Números 2026 destaca dados históricos sobre a redução do acervo processual.
2: STJ entende que furto de bilhete premiado em lotérica deve ser julgado pela Justiça Estadual.
3: Boa noite, eu sou o Arthur Filho.
2: E eu sou Walter Lima.
3: O ministro Alexandre de Moraes, do Supremo Tribunal Federal, suspendeu por 90 dias as visitas do senador Flávio Bolsonaro ao pai, o ex-presidente da República, Jair Bolsonaro.
2: A decisão foi assinada nesta segunda-feira, após a divulgação de uma carta escrita pelo ex-presidente durante o período em que cumpre prisão domiciliar com proibição de uso de redes sociais. Marcelo Della Libera.
23: Decisão do relator da execução penal, ministro Alexandre de Moraes, determinou a suspensão do direito de visita por entender que a divulgação da carta por intermédio de terceiros desrespeitou a medida cautelar imposta ao ex-presidente, que está proibido de usar redes sociais. Além da suspensão das visitas, Moraes deu prazo de 48 horas para que a defesa de Jair Bolsonaro informe se ele tinha conhecimento de que a carta seria divulgada nas redes sociais do filho.
3: O relatório Justiça em Números do Conselho Nacional de Justiça reforça o comprometimento do Poder Judiciário com a transparência.
2: Entre os destaques da edição de 2026 estão dados históricos sobre a redução do acervo processual. Fernanda Porto.
1: 45,2 milhões de processos julgados em todo o Brasil. Este é um dos destaques do relatório Justiça em Números 2026, realizado e divulgado pelo Conselho Nacional de Justiça. O levantamento indica ainda que o número é maior do que o total de processos recebidos, 40,9 milhões. Na prática, o índice revela quase 20% de produtividade e comprova que, pelo segundo ano consecutivo, o Poder Judiciário brasileiro julgou mais ações do que recebeu. Os dados são referentes ao ano base 2025 e indicam ainda outros fatores, como bom aproveitamento do orçamento, equidade de gênero e raça, além da atual composição do sistema de justiça.
3: Cabe à Justiça Estadual julgar a ação penal sobre furto de bilhete premiado retirado do cofre de casa lotérica.
2: Essa definição é do STJ. Fátima Uchoa.
4: Segundo investigação, após imprimir uma aposta da Mega Sena com defeito, a funcionária de uma lotérica a refez e a entregou ao cliente. Ela guardou a aposta defeituosa no cofre do estabelecimento, mas depois a retirou. No dia seguinte, foi à lotérica com um companheiro para pedir demissão, afirmando que ele era um dos ganhadores do prêmio principal. Após analisar filmagens, o Ministério Público ofereceu denúncia por furto qualificado. A defesa alegou competência da Justiça Federal porque o bilhete geraria direito perante a Caixa Econômica e Empresa Pública Federal. Mas o ministro do STJ, Ribeiro Dantas, manteve a ação penal na Justiça Estadual, considerando que a vítima do crime foi a lotérica que detinha o bilhete e precisou pagar o valor da aposta não estornada. E o fato de a Caixa pagar o prêmio seria apenas consequência do furto já consumado.
3: TST amplia ações de inclusão e combate à discriminação contra pessoas LGBTQIAPN+.
2: Iniciativas buscam reduzir desigualdades e garantir direitos no ambiente de trabalho. Marla Lacerda.
5: Entre as ações, o TST criou um grupo de trabalho voltado à promoção dos direitos das pessoas LGBTQIAPN+. E implementou a reserva de vagas em contratos terceirizados para pessoas trans e travestis em situação de vulnerabilidade social. Além de promover campanhas institucionais de conscientização e visibilidade, o tribunal também tem assegurado direitos em decisões judiciais da corte, como o uso do nome social por pessoas transgênero, a reparação de danos em casos de discriminação no trabalho e a garantia de benefícios trabalhistas a casais homoafetivos.
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3: A você, uma boa noite.
2: E até amanhã.

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1: Eu sou Paula Groba.
2: E eu sou Humberto Pinheiro.
1: E estes são os destaques de hoje do Jornal do Senado, que começa agora.
2: Plenário pode votar nesta terça-feira a aposentadoria de agentes de saúde.
1: Porte de arma para vítimas de violência está na pauta das comissões nesta semana.
2: Avança a proposta que libera 13 bilhões para desenrola adimplentes, FIES empreendedor e produtores rurais.
1: Boa noite.
2: Boa noite.
1: Avançou no Congresso um projeto que destina mais de 13 bilhões de reais aos programas Desenrola Adimplentes e FIES Empreendedor.
2: Após impasse sobre a origem dos recursos, deputados e senadores também aprovaram a destinação de verbas para apoiar produtores de cana-de-açúcar do Nordeste. Repórter Douglas Castilho.
3: O projeto foi aprovado pela Comissão Mista de Orçamento. O principal impasse durante a discussão da proposta se deu porque 270 milhões de reais do montante do crédito aberto serão retirados de um fundo destinado ao Minha Casa Minha Vida. Mas ao apresentar seu relatório, o senador Carlos Fávaro, do PSD de Mato Grosso, explicou que os recentes aumentos orçamentários no programa habitacional, num total de 3 bilhões de reais, não permitirão que haja prejuízos ao setor.
4: Não há nenhuma precarização do programa tão relevante para o nosso país, dito por conta do aumento expressivo de recursos alocados para o programa e todo ele em execução com toda da demanda necessária garantida em orçamento.
3: A maior parte dos recursos, porém, será remanejada de um superávit do Fundo Nacional de Desenvolvimento Científico e Tecnológico, hoje o maior instrumento público de fomento à inovação e pesquisa no Brasil. Como a verba é originária de acúmulo financeiro já ocorrido, também não haverá cancelamento de nenhuma ação governamental ativa. O texto agora precisa ser votado em sessão conjunta do Congresso Nacional.
1: O senador Chico Rodrigues, do PSB de Roraima, destacou a aprovação do projeto que atualiza as regras da regularização fundiária urbana.
2: Autor da proposta, o parlamentar afirmou que a medida vai agilizar a titulação de imóveis, ampliar a segurança jurídica para famílias que vivem em áreas ainda não regularizadas e facilitar o acesso ao crédito e a investimentos em infraestrutura, especialmente em Roraima.
5: Esse projeto, ele é certeiro. Ele procura exatamente fazer com que essas pessoas que vivem, que ocupam esse espaço, na maioria das vezes informal, possam definitivamente terem o seu título, que vai ser a sua carta de alforria.
1: Já o senador Eduardo Girão, do Novo do Ceará, cobrou mais transparência do Ministério da Saúde na compra de insulinas e de dispositivos usados por pacientes com diabetes. Segundo o parlamentar, reportagens e apontamentos de órgãos de controle indicam falhas em equipamentos de aplicação e levantam dúvidas sobre as licitações, o que na avaliação dele pode comprometer o tratamento de pacientes atendidos pelo SUS.
2: Girão defendeu a divulgação dos contratos, dos estudos técnicos e das medidas adotadas para corrigir os problemas. Ele também criticou o veto ao projeto, que reconhece o diabetes tipo 1 como deficiência para fins legais e afirmou que a decisão deve ser analisada pelo Congresso Nacional. Segundo o senador, o atendimento às pessoas com diabetes exige planejamento, transparência na gestão dos recursos públicos e garantia de tratamento seguro e contínuo.
6: Se um dispositivo médico apresenta falhas, o impacto é imediato. Significa interrupção do tratamento, insegurança para o paciente, o aumento de um risco de complicações, sem falar no estresse de toda a família que sofre, que adoece junto.
1: E a Comissão de Assuntos Sociais discutiu a prevenção da cegueira evitável no Brasil.
2: Segundo um estudo da Agência Internacional para a Prevenção da Cegueira, mais de 28 milhões de brasileiros sofrerão perda de visão até 2030. Repórter César Mendes.
7: Autor do pedido do debate, médico oftalmologista, o senador doutor Irã, do Progressistas de Roraima, afirmou que é fundamental a oferta de consultas oftalmológicas nas unidades básicas de saúde, as UBSs.
8: A gente precisa colocar a oftalmologia no núcleo de saúde da família. Eu não vejo razão para a oftalmologia estar na média alta complexidade quando a gente precisa dar acesso às pessoas nos rincões desse país, onde às vezes a gente não tem um hospital, mas a gente tem uma UBS.
7: Camila Carlone, do Ministério da Saúde, defendeu políticas voltadas para a infância e a importância da detecção precoce de problemas oculares em recém-nascidos. Mauro Goldbaum, do Conselho Brasileiro de Oftalmologia, pediu urgência referência no enfrentamento de doenças como a catarata e o glaucoma. E Vitor Pavarino, da Organização Pan-Americana da Saúde, alertou sobre o alto custo econômico da cegueira no mundo e apontou desigualdades no acesso aos cuidados oculares.
9: A OMS ela estima que 2 em cada 3 pessoas em países de baixa renda precisam de óculos, mas não têm acesso a esses óculos. E globalmente, 1 de cada 2 pessoas que precisa de cirurgia de catarata não tem acesso a esse procedimento.
7: O líder indígena é Wesh Yawalapiti Waurá, da terra indígena do Xingu, falou das dificuldades enfrentadas em aldeias situadas em áreas remotas do país e da importância de políticas públicas permanentes voltadas para essa população.
1: A última semana de trabalho no Congresso, antes do recesso parlamentar, terá pauta movimentada no Senado.
2: A Comissão de Segurança Pública analisa o porte temporário de arma para mulheres com medida protetiva. Também estão na pauta o aumento da pena para o estelionato amoroso e a estabilidade provisória para agentes em trabalho intermitente. As informações com Márcio Maturana.
10: Na terça-feira, a Comissão de Segurança Pública analisa em votação final, antes de o texto seguir para a Câmara dos Deputados, um projeto que autoriza porte de arma temporário para mulheres sob medida protetiva de urgência. Na quarta-feira, o uso de recursos do Fundo Eleitoral para combate a calamidades está na pauta da Comissão de Direitos Humanos. É uma sugestão legislativa apresentada por um cidadão no portal E-Cidadania que pode virar projeto de lei. Ainda na quarta, em votação final, a Comissão de Assuntos Sociais pode votar estabilidade provisória para gestantes em trabalho intermitente, temporário ou por prazo determinado. O senador Paulo Paim, do PT do Rio Grande do Sul, já foi relator substituto desse projeto.
11: De fato, o trabalho intermitente é um problemão. Eu conheço muitos colegas trabalhadores que dependem do trabalho intermitente. Ele ganha por hora trabalhada e, consequentemente, ele é chamado quanto o empregador precisa dele. E alguém vai me garantir que ele está pagando fundo de garantia, né? Que está pagando todos os direitos? Claro que não.
10: Outro projeto que pode ser votado pela Comissão de Direitos Humanos na quarta-feira aumenta a pena para crime de estelionato amoroso. É quando alguém usa um relacionamento para aplicar golpes emocionais, enganando, manipulando e causando prejuízos financeiros.
1: E a proposta de emenda à Constituição, que cria regras de aposentadoria diferenciada para agentes comunitários de saúde e agentes de combate às endemias, é o principal destaque da pauta do plenário desta terça-feira. A proposta permite a aposentadoria aos 57 anos para mulheres e aos 60 anos para homens, desde que comprovados 25 anos de contribuição e de exercício na atividade. O texto também prevê a regularização do vínculo funcional dos profissionais, regras de transição, assistência financeira da União e estende os mesmos benefícios a agentes indígenas de saúde e agentes de saneamento.
2: Se a proposta for aprovada em primeiro turno, ainda terá que passar por novas sessões de discussão e por uma votação em segundo turno. Também estão na pauta a reforma do processo administrativo tributário, o incentivo à produção nacional de fertilizantes e a limitação da retenção de recursos dos fundos de participação de estados e municípios para pagamento de dívidas previdenciárias.
1: Rádio Agência, serviço da Rádio Senado, que distribui conteúdo gratuito para emissoras de todo o país, ultrapassou a marca de 5 mil rádios parceiras.
2: A rede chegou a 5.011 emissoras com média de 25 novas adesões por mês. A maioria está fora dos grandes grupos de comunicação e inclui rádios comunitárias, públicas e educativas. As parcerias estão presentes em 1.737 municípios, nos 26 estados e no Distrito Federal. Para Fernanda Nardelli, coordenadora de distribuição da Rádio Agência, o resultado reforça a democratização do acesso à informação.
12: O rádio continua sendo um veículo de comunicação confiável que consegue chegar em lugares que nenhum outro veículo consegue. E a gente vê isso com os nossos resultados.
1: As emissoras interessadas em se tornar parceiras da Rádio Agência Senado precisam fazer apenas o seu cadastro, disponível na internet no endereço senado.leg.br/radioagência.
2: Edição de Paulo Groba e trabalhos técnicos de João Lira, o Jornal do Senado fica por aqui. Acompanhe agora as notícias da Câmara dos Deputados. Boa noite.
1: Boa noite e até amanhã.
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14: Avança na Câmara a criação de programa que leva eletricidade às escolas.
15: Parlamentares estudam utilização de bens confiscados em garimpo ilegal.
14: Projeto proíbe a divulgação de dados de servidoras com medida protetiva.
16: Boa noite. Para manter a proteção a vítimas de violência doméstica, um projeto determina que alguns dados de servidoras públicas nessa condição estejam fora da internet. O repórter Luiz Cláudio Canuto mostra os detalhes da proposta que já passou por algumas comissões da Câmara.
17: A Comissão de Administração e Serviço Público da Câmara dos Deputados aprovou o projeto que proíbe a divulgação na internet de dados profissionais de servidoras públicas que estejam sob medida protetiva da Lei Maria da Penha, principalmente o salário e o local de trabalho. A proteção também valeria para pessoas diretamente ligadas à vítima, como pais, filhos e aquelas que formam novos relacionamentos com ela. Pelo texto, o juiz pode determinar a retirada das informações dos portais de transparência ou das páginas de órgãos públicos em até 24 horas. No caso de não cumprimento da decisão, sem justificativa, deve ser instaurado o processo administrativo disciplinar para apurar a responsabilidade. O projeto acrescenta um artigo à Lei Maria da Penha, de 2006, e muda a Lei de Acesso à Informação, de 2011. Foi aprovada uma nova versão do texto, feita pelo deputado delegado Antônio Furtado, do União do Rio de Janeiro, relator da proposta na Comissão de Direitos de Defesa da Mulher. A relatora na Comissão de Administração, deputada Samia Bonfim, do PSOL de São Paulo, reconhece a importância dos mecanismos de transparência que permitem ao cidadão saber o salário e benefícios dos servidores.
18: Mas no caso específico das mulheres vítimas de violência, acaba sendo uma exposição e um novo risco para ela, porque há diversas formas de violência, inclusive a violência patrimonial.

0: medida protetiva e que, portanto, estão expostas, né, tão vulneráveis numa condição de risco.
1: Em seu parecer, Samia Bonfim previu que o sigilo dure enquanto persistir a situação de ameaça, com revisão a cada 5 anos. As informações que não forem sigilosas poderão ser acessadas por meio de certidão, extrato ou cópia, com a ocultação das partes em sigilo. O projeto do deputado Pedro Lucas Fernandes, do União do Maranhão, ainda vai ser analisado pela Comissão de Constituição e Justiça e não precisa passar pelo plenário. Para virar lei, precisa ser aprovado na Câmara e no Senado. Da Rádio Câmara de Brasília, Luiz Cláudio Canuto.
2: Direitos Humanos. Rubens Ottoni, do PT de Goiás, defende a aprovação de projeto que obriga aeroportos a oferecer salas multissensoriais e de acomodação. Relator da medida, ele assinala que a ideia é acolher passageiros neurodivergentes em momentos de crise ou desconforto.
3: Rubens Ottoni destaca que a proposta também prevê capacitação periódica para equipes de atendimento e de segurança. O parlamentar acrescenta que a matéria determina que novos contratos de concessão aeroportuária incluam essa exigência.
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4: Justiça.
2: Proposta sugere o aproveitamento de equipamentos confiscados em operações contra o garimpo ilegal. A repórter Maria Neves tem os detalhes.
5: A Comissão de Minas e Energia da Câmara dos Deputados aprovou o projeto que proíbe a destruição imediata de bens de alto valor apreendidos em garimpo ilegal, como aeronaves, embarcações e tratores. Pela proposta, esses equipamentos deverão ser aproveitados pelo poder público sempre que possível. Autor do projeto, o deputado defensor Estélio Denner, de Roraima, defende não ser razoável a simples destruição de equipamentos que podem custar milhões de reais, como é o caso de aeronaves. Ele argumenta que há situações em que esse maquinário poderia atender aos interesses do próprio Estado.
6: Por exemplo, um maquinário de uma draga que pode servir muito bem ou das regiões que precisam, por exemplo, de balsas. Vou dar um exemplo específico aqui no estado de Roraima. Nós temos aqui no estado de Roraima ainda vários e vários rios que nós usamos balsas para a gente poder trafegar nas nossas rodovias, tanto federal como estadual ou municipal. Nós temos que ter balsas. Essas balsas poderiam ser reutilizadas para essa finalidade de a gente ajudar as pessoas a se locomover dentro do estado. Então, tudo isso passa por esse projeto.
5: Dentre os destinos que podem ter os equipamentos apreendidos em garimpo ilegal, o projeto prevê, por exemplo, o leilão público, com a destinação dos recursos para fundos de fiscalização ambiental e recuperação de áreas degradadas. Outra aplicação possível prevista na proposta é a incorporação ao patrimônio público. O texto determina ainda a doação para instituições de ensino técnico ou superior. A destruição somente seria permitida em caso de risco iminente à segurança dos agentes públicos ou da população, ou se um laudo técnico comprovar que a remoção do bem é inviável ou gera risco ambiental grave. O projeto que proíbe a destruição imediata de equipamentos apreendidos em garimpos ilegais ainda será analisado pelas comissões de Meio Ambiente e de Constituição e Justiça. Da Rádio Câmara de Brasília, Maria Neves.
4: Agricultura.
3: Tramita na casa projeto de Maurício do Vôlei, do PL de Minas Gerais, que cria o Programa Nacional

0: de simplificação do licenciamento ambiental rural de pequeno porte. Segundo o deputado, a medida reduz a burocracia para atividades de baixo impacto ambiental.
1: Nas palavras de Maurício Duvoli, a proposta cria um rito simplificado para a concessão de licenças e prioriza a tramitação dos pedidos. Ele considera que o projeto gera mais eficiência e segurança jurídica ao produtor, sem reduzir as exigências de proteção ao meio ambiente.
2: Economia.
0: O projeto regulamenta a relação entre plataformas de comércio eletrônico e vendedores parceiros. De autoria de Paulinho da Força, do Solidariedade de São Paulo, a matéria estabelece regras de transparência, restringe alterações unilaterais de contratos e cria mecanismos para coibir práticas consideradas abusivas.
1: O texto prevê aviso prévio de 90 dias para mudanças que aumentem custos aos vendedores e proíbe condutas como a imposição de serviços. Paulinho da Força afirma que a medida protege pequenos empreendedores, fortalece a concorrência e reduz abusos no mercado digital.
2: Relações Exteriores.
0: A comissão aprova projeto que cria o Plano Nacional de Segurança de Fronteiras. A repórter Silvia Munhato explica os pontos da proposta.
3: A Comissão de Relações Exteriores e de Defesa Nacional da Câmara aprovou o projeto que institui o Plano Nacional de Segurança de Fronteiras. O projeto aprovado destina 30% dos recursos do Fundo Nacional de Segurança Pública para financiar o fortalecimento da fiscalização e o combate a crimes, como narcotráfico e contrabando na faixa de fronteira brasileira. O relator, deputado José Rocha, do União da Bahia, modificou a proposta inicial para incluir o Ministério da Agricultura e Pecuária nos órgãos de gestão do plano.
4: Principalmente dos produtos fitossanitários que entram clandestinamente pelas fronteiras, a exemplo não só dos insumos, como também de soja contrabandeada por essas fronteiras.
3: A proposta estabelece a atuação integrada entre órgãos federais, estaduais e municipais e, para viabilizar essa coordenação, serão criados gabinetes de gestão integrada de fronteira e um centro de operações conjuntas, sediado no Ministério da Defesa. O deputado Arlindo Quinalha, do PT de São Paulo, foi contrário ao texto, afirmando que a ação nas fronteiras faz parte de várias normas infralegais que precisam ser flexíveis.
5: Tem tido iniciativas cuidando do tema. Pode não ser completo, evidentemente, mas cabe ao executivo essas iniciativas.
3: A proposta que cria o Plano Nacional de Segurança de Fronteiras ainda será analisada pelas comissões de Finanças e Tributação e de Constituição e Justiça. Da Rádio Câmara de Brasília, Silvia Munhato.
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2: Transportes.
1: Tramita na Câmara projeto de Caroline de Tone, do PL de Santa Catarina, que proíbe o uso de drones, satélites e sistemas de inteligência artificial para a aplicação de multas de trânsito. A deputada explica que a proposta mantém o uso de equipamentos de fiscalização já previstos na legislação.
0: Caroline de Tone sustenta que o projeto garante mais segurança jurídica e previsibilidade na fiscalização de trânsito. Ela avalia ainda que a medida também protege os motoristas de formas de monitoramento que possam comprometer a privacidade e gerar abusos.
1: Paulo Guedes, do PT de Minas Gerais, requer a realização de audiência para discutir a regulamentação dos táxis intermunicipais e do transporte alternativo. Ele afirma que o debate também deve abordar os critérios adotados para a aplicação de multas e apreensão de veículos.
0: Segundo Paulo Guedes, a audiência deve reunir órgãos públicos, representantes da categoria e especialistas para discutir alternativas que conciliem a fiscalização, a segurança dos passageiros, o direito ao trabalho dos profissionais e a melhoria da mobilidade entre os municípios.
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2: Comissões.
1: Deputados analisam regras para suporte de bicicletas em ônibus urbanos. O repórter José Carlos Oliveira nos conta quais são.
10: As comissões de Viação e Transporte de Desenvolvimento Urbano da Câmara dos Deputados aprovaram regras para suporte de bicicletas em ônibus e micro-ônibus do transporte coletivo urbano. A intenção é facilitar a mobilidade nas cidades, incentivando o uso das bicicletas no deslocamento diário, como afirma o deputado Diego Andrade, do PSD de Minas Gerais, um dos relatores do texto.
11: Nós temos muitos ciclistas no Brasil e a gente tem que estar estimulando, né, mais ciclovias e essa integração com o transporte público. Por exemplo, a gente sabe que nem todo o transporte público leva a pessoa à porta da casa dela, né? Então ela pode se deslocar de bicicleta e aí ter o suporte para colocar a bicicleta e se deslocar.
10: A proposta original do deputado Juninho do Pneu, do Rio de Janeiro, previa obrigatoriedade na instalação dos suportes de bicicleta nos ônibus. Já Diego Andrade preferiu adotar um modelo que permite a implementação da medida de acordo com a realidade de cada município. O relator também quer que a regulamentação conte com o apoio técnico do CONTRAN, Conselho Nacional de Trânsito.
11: A gente passa para o poder público municipal estar regulamentando essa questão, né? De acordo com quais as linhas que têm a viabilidade, os veículos que têm a viabilidade e ao CONTRAN para poder definir como que isso será feito, né? Observando aí as normas de segurança, é claro, mas valorizando o ciclista e integrando aí os modais de transporte.
10: De acordo com o texto, as prefeituras terão autonomia para definir os trajetos de transporte público integrado e o percentual da frota de ônibus e micro-ônibus que terão suportes para bicicletas. Se também for aprovado na Comissão de Constituição e Justiça, o projeto de lei poderá ser enviado diretamente para análise do Senado, sem necessidade de votação no plenário da Câmara. Da Rádio Câmara de Brasília, José Carlos Oliveira.
2: Educação.
0: Política pública para garantir a energia elétrica de qualidade nas escolas, principalmente as localizadas em áreas remotas, está sendo analisada em projeto na Câmara. Os detalhes com a repórter Sofia Peçanha.
12: A Comissão de Minas e Energia aprovou a criação do programa Luz na Escola por meio de verba do Fundo de Universalização de Serviços de Telecomunicações, o FUST. O programa apresenta os seguintes objetivos: promover a instalação de sistemas de geração de energia elétrica e apoiar as escolas em regiões de difícil acesso ou em situações de vulnerabilidade, de acordo com as metas do Plano Nacional de Educação e da Agenda 2030 para o Desenvolvimento Sustentável. Durante a votação na comissão, o relator, deputado Hugo Leal, do PSD do Rio de Janeiro, reafirmou que a promoção da equidade e da inclusão educacional, quando motivadas pela infraestrutura energética sustentável, devem ser uma prioridade governamental.
13: O projeto de lei que ora nós examinamos dá um passo além de garantir que a ausência de energia elétrica não seja obstáculo para a execução de políticas públicas de conectividade e educação digital.
12: Pelo texto, o programa será coordenado pelos órgãos responsáveis pelas políticas educacionais de comunicação e de energia. Além disso, o foco do projeto será em atender todas as escolas de educação básica da rede pública, em especial as localizadas em áreas remotas e sem acesso à energia. Em sua justificativa, o deputado Pedro Czai, do PT de Santa Catarina, autor do projeto, destacou que o programa surge como resposta a esse obstáculo. Dessa forma, a implementação da medida contribuirá para a sustentabilidade ambiental e a redução das desigualdades regionais. Na reunião da comissão, o deputado Guleal confirmou que o projeto destaca a importância do acesso à educação de qualidade e a inclusão digital como motores essenciais para o desenvolvimento social e econômico do país.
13: Entendemos que a iniciativa representa um avanço decisivo na universalização do acesso à energia elétrica em todas as escolas públicas, fortalecendo a integração de políticas públicas estruturantes de educação, telecomunicações e energia.
12: O Fundo de Universalização dos Serviços de Telecomunicações tem o objetivo de promover a universalização da conectividade nas escolas públicas. Atualmente, o fundo não abrange investimentos em fontes de energia renovável para escolas, localizadas em áreas sem acesso à eletricidade. Portanto, a proposta altera a lei que institui o FUST, oferecendo a essas instituições os recursos necessários para se conectarem à rede elétrica e, consequentemente, à internet. Para ser aprovado, o projeto que cria o programa Luz na Escola ainda precisa ser analisado pelas comissões de Finanças, de Educação e de Constituição e Justiça. Da Rádio Câmara de Brasília, Sofia Peçanha.
2: Habitação.
1: Igor Timo, do União de Minas Gerais, é autor de projeto que amplia para 60 salários mínimos o valor dos imóveis que podem ser transferidos sem escritura pública. O deputado assinala que o propósito é reduzir custos para famílias de baixa renda, facilitando a regularização de moradias populares.
0: Igor Timo avalia que a regra atual empurra muitos compradores para contratos informais. O parlamentar ressalta que a proposta dispensa a escritura pública nesses casos, mas mantém a exigência de registro no cartório de imóveis.
1: Termina agora o Jornal Câmara dos Deputados, produzido pela Rádio Câmara, com trabalhos técnicos de Everson Urani e a apresentação de Márcio Aquiles Sardi e Val Monteiro. Boa noite.
0: Uma boa noite para você. Você fica com as notícias do Tribunal de Contas da União.
2: Minuto do TCU.
14: O Tribunal de Contas da União avaliou a atuação dos órgãos responsáveis pela prevenção e pelo combate à adulteração de bebidas alcoólicas. A auditoria analisou ações de registro, fiscalização, rastreabilidade e coordenação entre órgãos como Anvisa, Ministério da Agricultura e Ministério da Saúde. O tribunal identificou falta de barreiras preventivas para evitar o desvio de etanol combustível usado na adulteração de bebidas, além de problemas no sistema de registro e controle. A fiscalização também apontou falta de integração entre os órgãos de fiscalização e dificuldades para aplicar métodos baseados em risco. O TCU recomendou medidas à Anvisa, ao Ministério da Agricultura, à Agência Nacional do Petróleo, Gás Natural e Biocombustíveis e à Receita Federal para fortalecer a fiscalização e proteger a saúde dos consumidores. Saiba mais em tcu.gov.br.
2: 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Você ouviu a voz do Brasil. 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
3: Aí, Júnior, o que será que tinha naquele áudio, hein, meu irmão?
4: César, eu também quero saber, viu?

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